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1: Hugo Henrique e Jorge.

0: sem o shot.
1: Lembra direitinho. Lembra de todo jeito. Tamo junto, já.
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1: Vamos ao show?
2: Ha ha ha.

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0: Valeu! E gostou, mais uma vez?
1: Obrigado! Valeu!
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1: Repertório novo, filho!

0: E aqui tá bem. Aí, tá bem?
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0: Léo Santana!
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0: É, moçada.
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0: Delgado.
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0: Chicabana pra você.
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0: eu bebo cerveja.
1: Bom também.
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0: Dilcinho aqui, maravilhoso. Muito, muito, lindo, muito obrigada.
1: Muito obrigada, de verdade.
2: Abraço coletivo.
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0: Outrem.
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0: segura.
1: Muito bom.
2: Bate palmas aí, minha gente.
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2: chama.

0: Obrigado, Xande.
1: Obrigado, mano, Walter.
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1: Porque a sofrência aqui é garantida. Chora não, coleguinha.

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0: 6:17.
1: Repita.
0: 6:17.
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1: Rádio Cidade de Vitória, informa a hora certa.
2: 6:30.
3: Repita.
2: 6:30.
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5: Reino Unido e França são dois países com populações próximas aos 70 milhões de pessoas cada. E ambos são exemplos de nações que poderiam ter o abastecimento de água suprido somente pela água que é perdida no Brasil. Esta realidade é relatada no Estudo de Perdas de Água 2026, Desafios na Eficiência do Saneamento Básico no Brasil. Esta situação é detalhada por Luana Preto, que é a presidente executiva do Instituto Trata Brasil, que é uma das entidades responsáveis pela publicação.
6: Nós temos as perdas físicas, que são os vazamentos que acontecem, né? Sejam vazamentos visíveis, aqueles que a gente vê na superfície da rua, sejam vazamentos ocultos, que acontecem muitas vezes durante muito tempo, vazando embaixo da superfície do pavimento. Nós temos também as perdas comerciais, que são os gatos, os furtos, os erros de medição, né? Então, de todo o volume de água que a gente produz, 39,5% se perde dessas diferentes formas antes de chegar, né? A água se perde antes de chegar na casa de cada um.
5: O levantamento foi desenvolvido pelo Instituto Trata Brasil, que é uma organização da sociedade civil que busca avanços no saneamento básico e a proteção dos recursos

0: Hídricos, em parceria com a Goa Associados, que é uma consultoria de caráter multidisciplinar. Sobre este cenário de perda de água, ele também se relaciona com dificuldades hídricas que se evidenciam a partir de problemas climáticos.
1: Quando a gente olha para um cenário, né, de eventos climáticos extremos, de secas, de ondas de calor, a perda de água ela é um problema enorme, né? Então, assim, a gente está captando muito mais água nos nossos rios, que já tem sofrido com diminuição de vazão, com problemas ambientais. A gente capta muito mais água do que o necessário, né? E perde praticamente 40% dessa água ao longo do sistema de distribuição, né? Então, isso impacta em toda a fauna, em toda a flora, né? E na vida dos rios de uma maneira geral.
0: Ainda também, conforme é revelado no estudo, os estados que lideram a perda de água são Alagoas, Roraima, Pará, Maranhão, Acre e Sergipe. Os índices de desperdício deles variam de 55% a 66% do volume distribuído. A média nacional é mais baixa, 39%. Na outra ponta do ranking, os estados do Piauí, de Goiás e do Mato Grosso do Sul são os que possuem os percentuais mais baixos. Eles ficam situados entre 24% e 30% de perdas. Produção e reportagem, Diego Brião.
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0: Pedro, pega o Guanabara e vem!
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0: um grito. Obrigado, Matheus Mendes.
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2: 6:47. Repita. 6:47.
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1: Rádio Cidade de Vitória, informa a hora certa.
2: 7 horas. Repita, 7 horas.
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5: Primeiro lotes de uma marca de detergente, agora um lote de água mineral, ambos recolhidos por conta da bactéria Pseudomonas aeruginosa. Em maio, a Anvisa determinou que a fabricante do sabão líquido IP retirasse parte da produção contaminada das prateleiras, como alerta aos consumidores para não fazerem uso do produto com lotes específicos. Já a água mineral Cristal foi retirada por iniciativa da própria empresa, a mineração Bom Jesus, localizada em Luziânia, Goiás, após uma inspeção da Anvisa. Médico infectologista Julival Ribeiro explica que a bactéria Pseudomonas aeruginosa é mais perigosa em pessoas imunossuprimidas.
6: O maior risco, na realidade, são para as pessoas que estão internadas em hospitais e pessoas com doenças graves, imunossuprimidas, que a pseudomonas pode causar diversas infecções, por exemplo, pneumonia, pode causar infecção da corrente sanguínea. Então, o grande problema, na realidade, né, é mais em pacientes hospitalizados. No caso do detergente IP, que encontrou essa mesma bactéria agora na água Cristal, isso é um alerta para que a vigilância sanitária de cada estado, de cada município, fique atenta para fazer essas visitas técnicas, né, frequentemente.
5: De acordo com a mineração Bom Jesus, a bactéria foi encontrada em uma amostra coletada pela Anvisa no Distrito Federal. Após ser notificada, a empresa realizou análises em mais de 300 amostras, com resultados negativos para qualquer micro-organismo indicador de contaminação. Segundo o médico Julival Ribeiro, a bactéria está mais presente na nossa vida do que imaginamos.
6: A bactéria Pseudomonas aeruginosa, ela é encontrada na água, no solo e em vários outros locais, sobretudo úmido. Pseudomonas pode causar diversas infecções, por exemplo, se a gente usar uma piscina que ela não tiver bem clorada, pode levar a uma infecção de ouvido. Um paciente diabético pode ter uma lesão no pé por Pseudomonas. Se alguém toma água mineral, começa a ter, por exemplo, dor abdominal, começa a sentir alguma coisa diferente, ele deve procurar unidade de saúde, por exemplo, uma UPA.
5: Ainda em relação à água mineral Cristal, a empresa esclarece que 99% das garrafas do único lote contaminado, o P2001-26, já foram recolhidas. E como o produto é de rápida circulação, a expectativa da mineração Bom Jesus é que o lote já foi consumido. De qualquer forma, quem tiver o produto do lote P2001-26 em casa ou no comércio, pode entrar em contato com o serviço de atendimento ao consumidor da empresa para orientações sobre substituição ou reembolso. De Brasília, Alan Barbosa.
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0: Boas que Vinícius, meus ídolos.
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2: 7:17. Repita. 7:17.
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3: 7:30.
4: Repita.
3: 7:30.
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2: O presidente do Senado atendeu as expectativas nos bastidores e deu a entender que a tramitação da PEC, que reduz a jornada de trabalho, será mais lenta na casa. Davi Alcolumbre afirmou que deve reunir líderes partidários e o presidente da Comissão de Constituição e Justiça na próxima semana para discutir o tema. Proposta de emendar à Constituição reduz de 44 para 40 horas semanais a jornada e acaba com a chamada escala 6x1. Medida já passou na Câmara. E esse ritmo já era esperado principalmente por causa das rusgas recentes entre ele e o governo federal, que vê o texto como uma prioridade. Alcolumbre chegou a declarar que o Senado não tinha a função de apenas carimbar o que passa pela Câmara. Este tema ganhou destaque durante o Fórum de Lisboa, que aconteceu nesta semana, e o senador Camilo Santana, do PT do Ceará, reconhece a legitimidade da Casa de debater o tema, mas lembrou que as tratativas foram feitas com parcela importante da sociedade.
3: Mas esse debate foi feito lá na Câmara. Claro que pode se abrir o debate no Senado Federal também. Mas o presidente Hugo Mota, ele abriu um debate regionalizado, ouviu todos os setores, houve inclusive uma transição para aprovação desse projeto, né? A redução de 44 para 42 esse ano e só 40 no ano que vem, né? E compensações importantes que vão garantir no projeto. E é claro que o Senado também tem esse papel de poder ouvir, poder dialogar, mas que encaminhe o projeto para que ele possa ser debatido, né, na Câmara Alta e a gente poder aprovar, porque essa é uma luta importante do presidente Lula e é uma luta importante na sociedade dos trabalhadores desse país.
2: Quem também esteve no evento na capital portuguesa e conversou com a reportagem da agência Rádio Web foi o relator da PEC na Câmara, deputado Léo Prates, do Republicanos da Bahia, que disse não temer grandes mudanças no texto.
4: Eu sempre disse que o texto que foi para o Senado não é o texto de Léo Prates ou o texto de qualquer deputado. É o texto do pensamento médio, eu considero meu trabalho feito, porque na hora que nós temos 472 votos de 504 possíveis, então o texto foi muito melhor do que nós esperávamos. E eu volto a dizer, o texto não é de Léo Prates, não é de Hugo Mota, é da Câmara dos Deputados. Acho que o Senado é livre para fazer as modificações e depois nós vamos avaliar, faz parte da democracia e do processo legislativo. Acredito muito no espírito público e na liderança do presidente Davi, que é um grande homem público do nosso país.
2: O senador Camilo Santana afirmou que o distanciamento entre Senado e o governo continua e que ele está tentando negociar para retomar as conversas entre os poderes. De Lisboa, Norberto Nogueira.
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6: Alô, Tarcísio, acordeon!

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1: 7:45. Repita. 7:45.
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3: Luan Santana e Léo Foguete.

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1: 8 horas. Repita, 8 horas.
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em todo tempo. Gostaria já de saudar a todos os nossos queridos, amados ouvintes da Rádio Cidade de Vitória, 89,9 FM, e já estão sintonizados para ouvir mais uma programação, um especial Sabadão de Bênção, que se iniciou agora 8 horas da manhã, se estende até às 11 horas, onde eu e você, nós estaremos adorando, exaltando, glorificando ao Deus das nossas vidas, o nosso Senhor, o nosso Salvador, Cristo Jesus, aquele que tem, de maneira toda especial, amados, nos abençoado, nos protegido, aquele que nos conhece por dentro e por fora, que sabe das nossas necessidades, das nossas fraquezas, mas também conhece o nosso coração. É por isso que ele tem cuidado de nós, tem abençoado a cada um de nós. Então, louvado seja o nome do Senhor em todo tempo, em todo tempo. E já estamos aqui, graças a Deus. Já quero abraçar o nosso querido Maranhão, que a Rádio Cidade alcança para mais de 40 cidades do Maranhão, povoados também, e desta feita abençoando vidas, cuidando de vidas, tocando em corações. E já está liberado o meu número de celular, WhatsApp, tá? Aonde, querido, você vai poder participar. Aonde, querido, você vai poder mandar a sua mensagem, ou de áudio, ou de texto. Mas o importante é a gente interagir, tá? Interagir e sentir a presença real do nosso Senhor. Então, hoje, nesse sábado, dia 6 de junho de 2026, aprove o Senhor estarmos aqui. Passamos 2 dias, né? Sem vir apresentar o programa. Eu, irmã Nali, nós estávamos numa viagem desde quinta-feira com a nossa família, com nosso filho Emanuel Feliciano, Leandra Rebeca também, Valquíria. Estávamos com também outras famílias, como a minha amiga irmã Milka e Sejane e os filhos, também Samar.

Mari, Luiz Carlos Filho, os filhos também, meu amigo Rivelino, né? E a sua digníssima esposa e a sua filhinha também. Então tivemos a honra de estar com esse povo aí abençoado e fomos ali na cidade de Primeira Cruz, né? Lá no, ele chama Lagoa do Cassó, é isso mesmo, né? Então foi muito bom esses dias com as nossas famílias, que é o maior investimento, amado, amada, querido, que você pode fazer, é na sua família. É importante sim trabalharmos, é importante correr atrás do pão de cada dia, né? É importantíssimo, mas é muito importante também você tirar um momento para a sua família, né? E eu costumo dizer, sempre eu tenho conversado com meus amigos, que eu estou vivendo o melhor tempo da minha vida. Geral, profissional, no casamento, na família, espiritual, tá? Estou vivendo o melhor momento da minha vida. Financeiro, posso dizer assim, porque Deus tem cuidado de nós, tem nos abençoado nesse nosso trabalho aí, como taxista, de segunda a sexta, sentido a São Luís. Só tenho a agradecer a Deus por tudo, principalmente, amados, pela sua amizade, tá? Pelo que você tem feito pelo irmão Edinaldo e família. Por que que eu digo isso? Você tem apresentado cada um de nós em oração. Você também tem agido também. Quando eu mando para você aquele fly, você coloca nos seus status, coloca no grupo das famílias, né? Tem falado do meu nome também, mandado mensagem, conversando pessoas que viajaram conosco. E graças a Deus tem gostado e fala para outra pessoa. E muita gente me procurou: olha, irmão Edinaldo, eu estou entrando em contato com o senhor, que a irmã, um amigo, mandou e falou para mim que a viagem é boa, o senhor leva a gente com segurança, brinca com todo mundo, é, sempre também o carro, como é, o carro tem muito conforto, é um carro maior, né? Uma Spin, um carro que pega 7 lugares, né? O carro é muito confortável, graças a Deus por isso. É um carro um pouquinho mais alto também, é, o carro de quebra-molas, buraqueira. Lá em São Luís, eu levo sempre nos restaurantes onde tem o melhor almoço e barato, ainda tem, diga-se de passagem. Essa última viagem minha agora, eu levei uma mãe com uma criança de 3 anos, terminamos de organizar tudo que tinha que organizar, e a criança me pediu para conhecer a praia, que ela não conhecia. Pois, meu coração é mole, ainda mais para criança. Pois fomos lá, ela brincou, se divertiu na areia, ficamos lá um tempinho bom. Cansou, tanto que na viagem ela veio dormindo. Então louvado seja o Senhor, porque Ele tem nos abençoado de maneira toda especial. E você mesmo aí, faz parte dessa história, porque você tem nos apresentado em oração, mas também tem divulgado e tem procurado os nossos trabalhos, tá? Então vamos fazer assim, vamos dirigir uma oração apresentando esta programação, apresentando as nossas vidas, a sua vida, a minha vida, apresentando a Deus os nossos projetos, mas também agradecendo a Ele pela vida, agradecendo a Ele por tudo, por tudo, por tudo, agradecendo ao nosso Senhor, tá? Porque muitos poderiam estar ainda aqui, mas não estão mais no nosso meio, e Deus tem nos proporcionado. Olha o ar que respiramos, ó. Pois é, é Ele. Tudo é para Ele. Hã? É Ele, o nosso Deus. É Ele que tem feito tudo para nós. Então, querido, todo ser que respire, louve, adore ao Deus de Israel, ao Todo-Poderoso. Vamos orar. Soberano Deus, nosso Deus e nosso Pai, Pai também do nosso Senhor e o único Salvador, que é Jesus Cristo, aquele que veio a essa terra, sofreu, morreu, mas ressuscitou ao terceiro dia. Está à direita de Deus Pai, advogando as nossas causas, intercedendo pela humanidade perante o Criador. A nossa palavra, Senhor, uma vez mais é de gratidão a Ti, Senhor, porque o Senhor é o nosso Deus. Fora de Ti não há Deus e não há salvação. E queremos agradecer porque o Teu Espírito Santo, Senhor, foi Ele que nos convenceu que nós necessitávamos de salvação na pessoa de Cristo Jesus. E confessamos Ele como Salvador. Nós Te amamos, nós Te adoramos na beleza da
tua santidade, porque tu és santo, porque tu és poderoso. Todo poder, ó Deus de Israel, está em tuas mãos. Nós temos visto a olho nu o quanto o Senhor é misericordioso e poderoso. E o Senhor continua o mesmo. O Senhor não vai mudar para agradar erro e nem pecado meu e nem de ninguém. O Senhor continua o mesmo. Deus, o Senhor é amor, mas também o Senhor é justiça. Por isso, nessa manhã, nós queremos te louvar. Nós queremos te adorar, exaltar a ti, ó nosso Deus, nosso Pai. Apresentar, Senhor, nos permita apresentar as nossas vidas, uma vez mais perante ti, pedir a tua bênção, pedir o teu cuidado, pedir a tua orientação através do teu Espírito Santo, que ele venha nos conduzir em todo o tempo para nós estarmos sim, agradando a ti, alegrando a ti, fazendo a tua vontade em todo o tempo. Apresento, Senhor, neste momento, este ouvinte, essa ouvinte, Senhor, que de bom grado uma vez mais sintonizou na 89,9 FM para ouvir a nossa programação, o especial Sabadão de Bênção. Meu Deus, que seja bênção, que continue sendo bênção na vida dos teus filhos. Se a tua filha, o teu filho, neste momento, ó Pai, estiver apresentando perante o Senhor a sua causa, a sua necessidade, meu Deus, meu Pai, entre com providência, abençoe o teu filho, a tua filha, porque o Senhor conhece, sabe da necessidade de cada um, e o Senhor é um Deus vivo, nós sabemos disso. O Senhor é um Deus poderoso, nós também sabemos disso. E nós te amamos, nós te adoramos, Senhor, e pedimos a direção do teu Espírito Santo nesta programação, que os louvores que iremos tocar, que possa ir de encontro à necessidade dos teus filhos, ó Pai. É o que pedimos, Senhor, e te agradecemos, ó Deus, em o nome do teu filho amado Jesus, que vive e reina. Reina para todos sempre. Amém. Glória a Deus. Quero deixar essa canção de Daniel e Samuel, ele, tá? É uma letra muito linda, uma letra muito forte. E eu gostaria que você, amado, meditasse mesmo na letra. Não é para escutar, é para ouvir, meditar. Deixe os louvores entrar no teu coração e entenda o agir de Deus em nossas vidas. Já estamos no ar e vamos adorar o nome do Senhor. Eu, no seu lugar, eu faria isso agora. Aumente o volume do som e vamos adorar o nosso Deus. Vamos de canção.

0: nosso Senhor. E é isso, gente, já está liberado o nosso número de WhatsApp para você ligar, participar, fazer aquele oferecimento muito especial para aquela pessoa especial também. E para quem não tem o meu número, eu no seu lugar agora, eu anotaria. Pegue o seu celular, coloque na palma da mão, tá? Vamos anotar o meu número. É para você participar, né? Participar da nossa programação. Eu quero saber quem é que está aí do outro lado. Você também, caminhoneiro, que já adentrou as nossas BRs do nosso Maranhão, seja bem-vindo ao nosso Maranhão. Muito cuidado com as nossas estradas aí, tá bom? Que Deus possa os levar em segurança, tá? Você que está indo sentido capital ou capital interior, tá? Deus os conduza em segurança nessas estradas aí do nosso Maranhão, tá? Do nosso Maranhão. E muito obrigado pela carona aí no seu automóvel, talvez é carro de passeio, carro de trabalho, tá? Eu agradeço mesmo, tá? Pelo carinho. Então, você está ouvindo o programa evangélico Boas Novas, o especial Sabadão de Bênção, na apresentação do seu irmão Edinaldo, popular Edinaldo Patinho, de pato mesmo, Patinho, ok? Programa esse que está completando 24 anos neste ano, tá? De 2026. E aqui estamos, tá? Para atendê-los. Então pode entrar em contato conosco, tá? Já quero mandar um alô muito especial para Eusiane, na cidade de Arari. Eusiane diz em sua mensagem aqui: estamos na sintonia. Mande um alô para o nosso querido Gago, hein? Em Arari, lá na Coreia. Alô, meu amigo Gago, tá? E toda a sua família, alô Eusiane, todos vocês também, Marina também, Deus abençoe essa família, família muito especial, e eu louvo a Deus, tá? Pela vida de vocês, obrigado por sempre estar na nossa companhia. E os próximos louvores eu quero oferecer com muito, mas muito carinho, tá? Para todos vocês aí que estão na nossa companhia, na nossa escuta, só temos a agradecer a Deus, tá? A Deus mesmo por cada um de vocês. Quero mandar um alô especial lá na Mobilar para o meu amigo José e todos os funcionários da Mobilar aqui em Vitória do Mearim. Não posso esquecer também de mandar um grande abraço para o meu amigo Júnior, tá? Que está acompanhando a nossa programação. Irmão do meu amigo Marlon também, esses amigos aí muito, muito querido mesmo. Não é diferente também, nós temos ouvintes diretamente ali, tá? Meu grande amigo e irmão Chagas, né? Quero mandar um alô especial para ele, Irenilde também, Dona Zuleide, todos lá em Alto da Fumaça, que fica localizado na cidade de Lago Verde, aqui no nosso querido Maranhão. Alô, irmão Tião, um forte abraço, tá? Ele e a sua digníssima esposa. Depois me manda o nome da sua esposa, para mim tá também falando o nome dela, irmão Tião, tá? Todos ali na Panificadora Costa, bem aqui na rua 7 de setembro, bairro Puraqueú. Deus abençoe, obrigado por deixar de entrar o seu lar, tá? Com o programa Boas Novas, tá? A gente só tem a agradecer. Alô, Renatinha, está escutando hoje em Miranda do Norte. Obrigado, Renatinha, tá? Deus te abençoe. Alô, Marina. Marina diz assim: bom dia, gostaria de oferecer o hino Ninguém Explica Deus, né? E oferecer para o Gago, na Coreia. Então prepare pra gente aí, Ninguém Explica Deus. É uma canção muito linda, tá? E a gente agradece. Meu amigo Bireca também já está na nossa companhia, diretamente ali do Jaguari. E vamos ouvir o seu áudio.
1: Bom dia, irmão.
0: Bom dia, Bireca.
1: Quero pedir um hino, questionar e adorar, filho de toda a minha família.
0: Questionar e adorar. Silvan Santos.
1: Para você, irmão Edinaldo Patinho.
0: Obrigado, querido. Ô, Bireca, um grande abraço, meu irmão, esse servo de Deus aí que a gente fica muito feliz em ter, né? Como ouvinte. Alô, Pires, diretamente da cidade de Arari, já está na escuta, ele e família. Um abraço, Pires. Obrigado, meu irmão. Deus abençoe o nosso povo arariense, os arariense em peso. Não é diferente também, meu grande amigo, irmão em Cristo, Silvestre Vale e família também na cidade de Arari, acompanhando, participando, né? da nossa programação. Alô, irmão Evandro, também na cidade de Arari, quero mandar um abraço a ele, irmão Domingas, esse casal aí abençoado, forte abraço, não é diferente também, sabe aonde? É ele, tá? O nosso querido missionário Joel Pestana e família, sua digníssima esposa, a esse casal que é muito especial para mim também. Gente, eu amo esse povo de Arari. Eu amo Arari, né? Arari é tudo de bom. Não é só pela a cidade em si, mas pelas pessoas, né? Pela população de Arari. Quando eu chego em Arari, eu me sinto em casa, tá? E sempre eu bato na tecla, para quem não sabe, a minha mãe é arariense, ela nasceu em Arari, a minha mamãe é, com 83 anos hoje, né? Há muitos anos atrás. Talvez, deixa eu ver aqui, deixa eu olhar, há uns 60 anos atrás, ela morreu, ela morou ali na Rua da Franca, né? Minha mãe morou aí na Rua da Franca, faz tempo, há 60 anos atrás, minha mãe é arariense, tá? Então, acho que é por isso que eu tenho esse amor tão grande por Arari. Então, meu povo de Arari, obrigado pelo carinho de escolha, né? E aqui nós temos um áudio do irmão Joel, voz de locutor, tá? Olha o vozeirão do homem.
2: Alô, irmão Patinho, a paz do Senhor, meu
0: amém,
2: irmão.
0: Amém,
2: amém. Meu irmão, estou aqui ligadinho no rádio, ouvindo o rádio.
0: Olha aí, tá bom? Que benção.
2: E eu quero oferecer uma canção da cantora Cecília de Souza.
0: Cecília de Souza.
2: Meu Redentor Vive. Com esta canção, quero oferecer para vocês aí que estão na rádio. Deus continue abençoando, dando graça à vida de vocês, usando como instrumento para levar as boas novas, né, para outras vidas que necessitam, e também oferecer para os nossos irmãos da congregação Nilo do Valles, aqui em Arari, povoado Santo Antônio, tá bom? A minha esposa também, a missionária Helenice. E que Deus continue abençoando e dando graça à vida de cada ouvinte que estão sintonizados na rádio. Tá bom? A paz do Senhor, meu irmão. Forte abraço.
0: Forte abraço, meu amigão, queridão do coração, Joel Pestana, e a missionária Helenice. Esse casal de Deus aí, tá? Eu tive a felicidade.

né? Viajar com eles para São Luís, né? Foram meus clientes. Olha que honra eu conduzir esse casal, tá? É por isso que eu sou cada dia mais abençoado, né? Só ando com essas bênçãos de Deus, graças a Deus. Então, um grande abraço, irmão Joel. Deus abençoe o senhor sempre, tá? Sempre mesmo. E obrigado por estar acompanhando. Olha que honra, né? Tá acompanhando a nossa programação e participando também da mesma. A gente se sente mesmo honrado, né? E vamos aqui de mais participações. Eu quero mandar um alô especial ao Simon também, que está acompanhando a programação aqui em Vitória do Mearim, e a gente manda um abração para ele, tá? Agradece mesmo. Tá certo. Olha, eu quero também mandar um alô muito especial para alguém que eu tenho assim um respeito tão grande também, tá? Uma admiração pela pessoa que ele é, né? Pelo pai de família que ele é, pelo servo de Deus também que ele é, né? Ele é humano, é uma pessoa muito humana, que a gente, eu aprendi, já tinha amizade com ele já, mas ela só aumentou, porque agora temos muito contato mesmo, temos andado até junto também, quando possível é. Eu estou falando do meu grande amigo, irmão em Cristo, Rafael Poita, ali de Atijolado, né? Quero mandar um forte abraço a ele, a sua digníssima esposa, Maria Antônia, tá? Essa família de Deus, né? E eu quero mandar um alô especial para ele. E tem um projeto muito lindo que Rafael tem abraçado. Eu já quero agradecer mesmo por ele acreditar nesse projeto. Abraçou, apresentei um período para ele. E ele, como servo de Deus que é e preocupado com a população que é, ele não pensou duas vezes, né? Tô falando do projeto do nosso querido pastor Josivaldo JP, que é o nosso deputado federal, né? Então, Rafael tem feito um trabalho que nem eu ainda consegui fazer. Eu quero parabenizá-lo mesmo, né? Porque além da ação do Novo Olhar, que já aconteceu em Arari, que foram mais de 800 óculos que foram feitas consultas e entregue esses óculos. Mas não só isso, né? Como o JP é pioneiro nisso aí, já tem mais de 6 anos que ele trabalha com isso aí, já foram para mais de 30 mil óculos. Mas o mais incrível é o outro projeto, Maranhão Zero Catarata. Esse aqui é a cereja que faltava para colocar no bolo, para deixar o bolo, para a gente cantar os parabéns. Por quê? Como eu disse que era pioneiro, já foram feitos, gente, para mais de 27 mil cirurgias de catarata e pterígio. Uma cirurgia de um olho hoje, gente, de um olho, ele está mais de R$6 mil. Aí a gente se coloca, eu mesmo, Edinaldo, aqui, eu não teria condição hoje, eu estou falando de mim, eu não teria condição de pagar uma cirurgia dessa, um olho e depois do outro, dando um total de quase R$12 mil. Mas aprove Deus ele levantar um servo de Deus na terra, não é só no Maranhão não, que é o pastor Josivaldo JP. Conheci ele já tem mais de 6 anos e é uma amizade, é meu amigo, é meu irmão em Cristo, ele é sua esposa Priscila, e a gente tem levado esse projeto para o Maranhão, e as pessoas de bem que pensa no povo, abraçaram também, que foi o caso de Rafael Poita. Só que Rafael Poita, ele está fazendo que nem Maré Pororó, que ele está levando é no peito mesmo, né? Já tem uns 3 sábados que ele botou até ônibus levando para Santa Inês, para cirurgia, gente, de catarata e pterígio. Sábado passado nós estávamos retrasados, nós estávamos em São Luís, foram mais de 400 pessoas que fizeram lá em São Luís, lá na cidade operária, várias cidades do Maranhão vindo gente, e Arari indo, Miranda e Rafael aí na organização, tá? E sábado agora não para, gente, não para, não para. Os ararienses, o povo de Arari tem sido abençoado mais ainda, porque tem um servo de Deus preocupado com a saúde do povo arariense. Então ainda não tinha visto uma pessoa para se colocar no lugar dos outros e fazer esse trabalho lindo. Então, Rafael, eu louvo a Deus pela tua amizade, eu louvo a Deus pela tua vida, pelo servo de Deus que você é, pelo ser humano. E não é todo servo de Deus que se coloca no lugar das pessoas que necessitam serem ajudados, tá? Então, vez em quando, o Josivaldo JP disse, Edinaldo, ainda não tinha visto. Um cabra trabalhador que ama fazer o bem sem olhar a quem, que nem é o caso de Rafael Poita, né? Então, ele está fazendo esse trabalho, esse projeto. Ontem ele esteve em São Luís levando mais pessoas para fazer cirurgias, consultas, sábado. Só tivemos o dia inteiro levando pessoas, mais de 12 pessoas para fazer cirurgias, né? Ontem, né?
Foram duas pacientes para fazer procedimento de consulta, tudo isso através do nosso querido irmão e deputado federal Josivaldo JP. Então, Rafael conseguiu para a região de Moitas através também da própria prefeitura, né? Como a reforma de prédios e da comunidade de atijolada e a reforma e ampliação ali das escolas, né? E a capacitação da região de Moitas para os jovens da região com cursos de informática e cursos profissionalizantes. Pois é, Rafael, que Deus continue te usando na terra, tá? Conte com meu apoio, Rafael, conte com as minhas orações, tá? Deus abençoe você e a sua digníssima esposa, irmã Maria Antônia, tá? Essa família de Deus. Muito obrigado pelo carinho de sintonia e muito obrigado por entender o projeto do servo de Deus, Josivaldo JP, e abraçar, porque eu volto a dizer, enquanto aqui estivermos na terra, gente, vamos fazer o bem, tá? Vamos fazer o bem, até para quem faz o mal pra gente, vamos fazer o bem. Não podemos, vamos, até quem faz o mal, perdoa, em nome de Jesus, porque se tu não perdoar, quem vai adoecer é você, tá? É aí que vem as doenças, aí que vem câncer, aí que vem doença, perdoe, vai por mim, perdoe, sorria, ame, tá? E você, como servo de Deus, não te preocupa não, faça a coisa certa, que tu pode te esconder onde tu quiser, que as bênçãos do Senhor, escuta o que eu vou dizer, as bênçãos do Senhor, eles vão te encontrar, ela vai te acompanhar, ela vai te abençoar, pode tentar até te esconder, mas não tem para onde correr não, é promessa do Criador, é promessa dele, tá? Faça o bem, agora seja verdadeiro também, seja fiel a Deus, né? Não é porque a gente tem que ser bonzinho que a gente também vai abrir os dentes para coisa errada, não, não, não, não, quando for errado, que for pecado, se for corrupção, coisa que não, segure a conversa, tá? Seja servo de Deus, segure a conversa e tu vai ver se Deus não vai te honrar. Eita Deus poderoso, e vamos lá de ouvintes pelo Maranhão inteiro, muita gente participando, e nós já temos aí a canção de Cecília de Souza também, Luiz, Cecília de Souza, Meu Redentor Vive, que foi o pedido do nosso querido Joel Pestana e da missionária Helenice, que estão na nossa companhia, tá? E aqui tem muita gente mandando mensagem, mas como eu prometi, eu também, olha, eu quero mandar uma aula especial para um irmãozão do coração, tá? Que tá me honrando também, é o povo de Arari em peso. Eu tô falando do meu irmãozão Assis da cidade de Arari, tá? Tá na escuta do nosso programa, quero mandar uma aula especial para ele, tá? Toda a congregação Betel na cidade de Arari, Assis, sua digníssima esposa, tive o prazer de conhecer o filho de Assis, que eu não conhecia, né, Assis? Essa família também, Assis é, sabe, Assis eu não tenho nem palavra, Assis é do meu coração, Assis nós somos amigos de longas datas, é uma pessoa que a gente só vê sorrindo, alegre, né, transmitindo tudo de bom pra gente, né? E é outro que tá no nosso projeto também, do nosso pastor Josivaldo JP. Obrigado, viu, Assis? Obrigado por abraçar também esta causa, tá? Quem ganha é só o povo de Arari, gente. É só a nossa população, principalmente aquela população que mais necessitam em ser ajudado. Nós temos duas canções aí ou só uma, Luiz? Tem três, né? Então nós vamos fazer assim, gente. Antes de eu passar, tocar essas três canções que já foram pedidas neste bloco, você que não tem o meu número, você que sintonizou o programa Boas Novas na Rádio Cidade. Como eu falei, é uma rádio potente, não é rádio comunitária, é rádio comercial. Neste momento, nós estamos lá em São Vicente de Ferre, sem precisar de aplicativo, eu estou falando sinal, pode ligar o teu carro aí, tá? Eu passo de Santa Rita, quando eu estou indo, ouvindo a Rádio Cidade, tá? Passo de Santa Rita, e aí o som é limpinho, então nós estamos em várias cidades, Bacabal nesse momento está ouvindo a gente, tá? Pio 12 estão ouvindo a gente, Lago Açu, Lago Verde, Bela Vista, Monção, é. Cajari, Viana, Matinha, Penalva, Pedro do Rosário, São João Batista, Olinda, estão ouvindo a gente, tá? Aqui, Arari, Miranda, Matões do Norte, São Mateus, Cantanhede, Santa Rita, Itapecuru, Mirim, Anajatuba, estão ouvindo a gente, tá? E pelo aplicativo, aí sim, a gente rompe fronteiras, tá? Nós estamos em outros estados da nossa nação, e também quando tem brasileiros maranhenses que conhecem o programa, que vai para outros países, eles pedem aplicativos e lá eles ouvem e participam do programa. E você, querido, que agora sintonizou, por favor, anote o meu número. Eu vou repetir o número, presta bem atenção. Muita calma nessa hora, 5 vezes para você memorizar ou anotar. Colocou o celular na palma da mão? Beleza. Pegou uma caneta? Opa, um lápis? O importante é você anotar o meu número.
Eu quero lhe conhecer. Eu quero saber quem é que está do outro lado. Eu quero lhe atender. Eu quero mandar aquele alô especial. Como eu costumo dizer, eu vou repetir. São vocês que fazem a nossa programação. Então anote aí, tá? Operadora TIM. Eu vou falar sem um 9 na frente. O número normal, a segunda parte eu vou acrescentar o 9 na frente, ok? É 82 05 50 98. Aí você vai colocar o 9 na frente. 9 82 05 50 98. Lembrando que eu ainda vou repetir três vezes. Lembrando também para você que é de outro estado, que adentrou o Maranhão agora pelas BRs, que é muitos caminhoneiros, sentido a São Luís do Maranhão. O nosso DDD aqui, querido, é 98, tá? 99 é o sul do Maranhão, então 98 o DDD, tá? Então vamos lá, eu disse 9 82 05 50 98, ainda falta duas vezes, se acalme, muita calma nessa hora, vamos lá, 9 82 05 50 98, a última desse bloco, vai lá, eu disse 9 82 05 50 98, e tá chegando mensagem aqui do lado do vento. É por isso que é importante eu repetir cinco vezes, tá? Porque tem gente que tem dificuldade de anotar. E outros descobriram o programa agora, tá? O programa esse que tá completando 24 anos, tá? E agora, neste momento, são 8 horas e 59 minutos. Iremos até às 11 horas da manhã com esta programação abençoada. E vamos ouvir três lindíssimas canções. Vamos adorar? Vamos ouvir essas canções lindas.

Deus, programa Boas Novas, na apresentação seu irmão Edinaldo Patinho, você ouvindo, né? Ou vocês ouvindo aí, louvores que tocam ao coração, hinos, né? De louvores inspirado pelo próprio Espírito Santo. Olha, quero mandar um alô muito, mas muito especial e oferecer as próximas canções para um casal aí que é muito especial para nós aqui em Vitória e, claro, posso dizer no Maranhão, porque ele viaja muito pregando por todo o Maranhão aí, que é o nosso pastor Maico D'Angelo, tá? E a sua digníssima esposa, missionária Regina, que dia 4 agora deste mês, né? Ela completou mais uma primavera no jardim da sua existência. Ela foi dia 4 e nosso querido pastor do nosso coração, pastor Maico, dia 5, né? Olha que maravilha. É bom porque só faz uma festa, né, pastor Maico? Então eu quero parabenizar a esse casal, tá? Que tem abençoado nós aqui na cidade de Vitória do Mearim, a Igreja do Senhor, aqui em Vitória do Mearim. E a gente se sente honrado em tê-los como nossos pastores, né? O pastor Maico D'Angelo e a missionária Regina, este casal, né? Esta família, né? Seus filhos também. Um povo que nós amamos muito pelo caráter, pela sua seriedade, né? E por ser esse casal de Deus, né? Que fazem a obra do Senhor. Então, pastor Maico, todos os louvores eu quero oferecer em nome da minha família, tá? Da família Boas Novas, com muito carinho, muita dedicação, muito amor pela sua pessoa, tá? Todos os louvores nós queremos oferecer e que Deus multiplique por muitos anos, né? Dando saúde, tanto no corpo físico também, como espiritual, na área espiritual, né? Nos seus projetos, que o nosso Senhor continue lhe abençoando grande, grandemente mesmo, é o desejo do nosso coração sempre. E vamos aqui para muitos oferecimentos. Como eu falei, o Maranhão está ouvindo a programação. Ainda bem que eu falei o nosso número, muita gente que não tinha anotou, tô com muita gente nova aqui no meu WhatsApp aqui que eu tô olhando. Mas eu quero mandar um alô especial para o meu filhão de coração, Derek Vinícius, aqui no bairro Manigituba, aqui em Vitória do Mearim. A esse jovem que nós amamos, consideramos muito, tá, Derek? Um abração, meu filho. Me sinto honrado sempre que eu lhe encontro, né? Esses dias eu estava fazendo caminhada no calçadão junto com o Emanuel, meu filho. E foi uma coincidência, encontrei Derek também fazendo caminhada. Me senti muito feliz do lado dos meus dois filhão, né? Que Derek eu considero muito mesmo, tá? Olha, eu quero atender o Júnior, tá? Ele coloca aquele louvor que diz assim, eu volto, ele voltou para buscar sua igreja. Agora quem? Cadê? Vai colocar. E Júnior, tu tá onde ouvindo o programa? Me diz aí, meu amigão, me diz aí qual é o estado do nosso Maranhão, do nosso Brasil, aonde você está acompanhando pelo aplicativo, que eu quero mandar um alô especial para você, tá bom, meu irmão? Ele tá pelo aplicativo aí acompanhando. Quero mandar um alô especial para Lidinalva, lá em Estiva, na cidade de Arari, acompanhando a programação. Ao Francinaldo do Arraial também, bom dia, meu irmão, obrigado. Aparecida Brito, né? E família, um forte abraço também, tá em São Paulo.

Júnior está em São Paulo acompanhando pelo aplicativo. Não estou dizendo, gente, não é só o Maranhão não, é o Brasilzão acompanhando nesse sabadão de bênção pelo aplicativo. Ele é filho de Vitória, né? Posso dizer assim, está em São Paulo trabalhando ali, Sorocaba, acompanhando a nossa programação, tá? Aqui uma mensagem, disse: a paz do Senhor, manda um hino para mim, Cassiane, vou seguir, né?

0: Bom dia.
1: A paz, Senhor.
0: Amém, querida.
1: Quem tá mandando esse áudio é a irmã Lucimar.
0: Opa, Lucimar.
1: A Paraná, a Paraná Norte. Ela tá ali, tá mandando esse áudio para pedir aquele hino de Daniel e Samuel, um pouco de azeite, para oferecer para minhas filhas, Laana e Laélia, e as irmãs do Circo de Oração. Que Deus lhe abençoe. E que lhe dê muita saúde e que seja essa pessoa alegre, que eu sei que você é alegre, porque seu programa é especial.
0: Obrigado.
1: Um cheiro para você e sua família. Boa sorte.
0: Ô, meu amor, obrigado, irmã Lucimar, lá em Palmeiral, na cidade de Matões do Norte, a gente se sente honrado, é feito, esse programa é feito para você, gente, com muito, muito amor mesmo, tá? Muita dedicação, só nós sabemos o quanto é difícil manter um programa numa rádio de ponta, que nem a rádio cidade, pode lá que nem uma igreja evangélica tem, tá? Já parou para pensar isso aí? Que o programa, eu me congrego, mas a minha digníssima esposa e meus filhos na Assembleia de Deus Missão, somos bem aqui do Templo Central, tá? Entendam. Mas o programa Boas Novas, ele é um programa que Deus colocou no coração do irmão Edinaldo e da irmã Ali há 24 anos atrás, tá? Não é de uma igreja, tá? Entenda, porque a gente não tem nem ajuda das igrejas assim neste caso. Foi Deus que mandou a gente colocar. Colocamos no ar, lutamos para manter. Não é barato, tá? Não é barato, não é fácil. Mas Deus tem dado condição, tem dado graça e tem dado tudo certo para a glória de Deus, tá bom? Tem dado tudo certo para a glória de Deus e tudo aquilo, tá? Primeiramente, quando eu coloquei o programa no ar, não foi querendo nada de Deus, não. Não foi pedindo, Senhor, eu só vou fazer porque eu só faço. Não, de maneira nenhuma, porque Deus conhece o coração. Era uma chama que ardia no meu coração, que queimava por dentro mesmo e eu necessitava, tinha que botar no ar. E olha que eu tinha medo de microfone. Quando eu botei o programa no ar, eu não falava em microfone, não. Quem era medo? Dar era febre se eu chegasse perto do microfone. Eu lembro quando colocamos o programa no ar, eu só fazia o programa infantil, imitando o pato, o patinho. Mas eu coloquei para fazer o programa normal, adultos. Eu lembro como se fosse hoje. Genival Cabral iniciou bem jovenzinho com a gente. E Luiz Carlos Filho. Genival Cabral hoje é pastor, bem aí, em Bobasa, pastor presidente, né? E Luiz Carlos Filho, graças a Deus, né? Já é professor, trabalha com duas portarias do Estado, a esposa também. E ele estava nessa viagem com a gente, nesse lazer, né? A gente tem uma história, né? E tem uma notícia boa para os ouvintes. Tem tudo para Luiz Carlos retornar aos microfones, né? Como ele fez o seletivo agora, ele foi chamado para trabalhar duas portarias dentro de Vitória. Não está indo mais para Viana, que ele ia de moto, né? Até perigoso essa viagem, todo dia, né? E o Senhor abençoa, aprove o Senhor agora trazer Luizinho para dentro de Vitória do Mearim, bem para pertinho da gente. Nessa viagem que ele estava com a esposa, as três filhas, né? Eu com minha esposa, meus dois filhos, Sejano, mais Milka, Rivelino, esposa e filho também. Nós conversamos muito, né? E nós relembramos velhos tempos, né? Há praticamente 20 anos atrás. E aí só foi saudade. Aí a gente falando, agora, meu irmão, dá para tu retornar os microfones. E tu tá agora na sede de Vitória, tu te organiza, que nem a Ana Ali também é professora do estado, e ela se organiza e dá um pulo na rádio e passa 2 horas apresentando o programa. Porque quem ganha com isso é o reino dos céus. E ele se animou, e eu acredito que vai dar certo, viu? A família Boas Novas, ela vai crescer novamente. E tem muitas novidades, gente, por aí, tá? Muitas novidades por aí, em nome de Jesus. Estou me esforçando para ter mais condição financeira para comprar mais horas, mais dias. O objetivo é esse, gente. Quanto mais condição Deus abrir as portas para a gente, mais eu vou investir em programas, tá? Eu amo fazer programa porque é dessa forma que a gente tem cuidado de muitas vidas, tá? Olha, nós vamos aqui atender muitos ouvintes aqui, tá? Nós vamos atender muitos ouvintes aqui. A Luzia está acompanhando a nossa programação. Luzia e Jaciara, né? Luzia, deixa eu olhar bem aqui se eu botei certinho aqui. Tenho que encontrar aqui rapidamente. Muita gente, muitas mensagens chegaram aqui. Pronto, tá bem aqui. Bom dia, Jaciara de Arari. Gostaria de ouvir o hino Um Passo Só. Só não disse o nome da cantora, aí ficou difícil. Sou cantor, né? Mas eu agradeço, Jaciara, pela tua participação aí na cidade de Arari. Aqui tem um ouvinte novo, depois que eu passei o número. Entrou em contato comigo e nós vamos atender também. É a Marilu, diretamente do povoado Retiro.

0: Iro de Cajari. Ela perguntou se está tudo bem. Tá ótimo, tá? Sou a Marilu aqui do Retiro Cajari. Gostaria de ouvir o hino Sou Um dos 10, né? Pois pronto, Marilu, já tá aqui no jeito. Também, quem entrou em contato conosco, ouvinte novo, depois que eu falei o meu número, e eu não tinha salvo o número da pessoa, agora que estou salvando, ela diz assim: bom dia, gostaria de pedir o hino Me Ajuda Deus. Aí eu perguntei quem era que falava, né? Ela disse: meu nome é Marileide, aqui de Arari, mas eu sou conhecido como Branca, né? Sou muito fã do programa Branca, então vou te chamar de Branca, tá? Muito obrigado, nós vamos preparar a canção, tá? Deus te abençoe, Branca, me sinto honrado. Que bom que tu anotou o número quando eu falei e entrou em contato. Agora vamos ficar em contato sempre, viu, Branca? Sempre você ouvindo daí, eu mandando alô daqui e Deus abençoando o nosso povo, tá? Quero mandar um alô também para Maria do Carmo, lá em São Vicente da Palmeirinha. Ela mandou até um vídeo lá do seu som, ouvindo o programa, já postei nos meus status. Eu, muito obrigado mesmo. Quem mais que eu vou atender aqui, gente? Deixa eu olhar, pronto, vamos aqui. Chegando mais mensagem, a Isabel. Isabel está diretamente lá do povoado, ali de Cachoeira. Ela diz assim: bom dia, gostaria de oferecer o hino Daniel e Samuel, carpinteiro e pregador. Pronto. Vamos deixando na agulha aí, depois a gente vê. Para oferecer para todos vocês e a minha família, que é Isabel de Cachoeira Viana, na companhia, tá? Quero mandar um alô especial para a Sandra também, aqui no Conjunto do Hélio, em Vitória do Mearim. A Rosânia está aqui no João Diogo, né? E a gente manda um abraço. Ela, bom dia, um alô, né? Pra mim, né? Tá, estou ouvindo aqui o programa e um hino. Vou oferecer a próxima canção para você, tá bom? Também quem está na nossa companhia é o Leonardo, a quem eu quero mandar um forte abraço aqui em Vitória do Mearim. E vamos que tem mais gente aqui. Eu quero atender bastante aqui para no próximo bloco diminuir aqui. Mas não diminui não, aí que o povo vai mandando mensagem. Alô, Maria Sardinha, diretamente de Vitória do Mearim. Vamos ouvir o seu áudio.
1: É Patinho, meu velho.
0: Fala, minha velha.
1: Hoje tá em Vitória. Que hora que você tá em casa e queria mandar
0: uma chamada? Maria Sardinha, pessoal, deixa eu te falar. Olha, eu vou estar em casa. Agora dá pra tu vir aqui em casa. Eu tô aqui na rádio, mas tá Valquíria, tá Emanuel em casa até 11 horas, né? E na hora do almoço eu tô em casa. À tarde eu vou fazer algumas visitas, tá? Tô morrendo de saudade de um monte de amigo aí, vou fazer algumas visitas. Aí se tu puder vir até 11 horas ou quiser vir almoçar comigo, pode vir, tá? Será uma honra te receber no meu lar. O José Raimundo, ele está diretamente ali do povoado Barreiro. Olha, Barreiro 2 em Viana. Viana tem Barreiro também, gente. Tá vendo? É só Arari, não. Agora, ele mandou muito áudio aqui. Eu não sei como é que eu vou fazer, meu Jesus. Eu não sei como é que eu vou fazer aqui para poder, irmão, a paz do Senhor. Irmão Edinaldo, estou querendo que você toque o hino. Vamos lá, vamos ouvir o primeiro áudio dele.
2: Irmão Edinaldo, a paz do Senhor, meu querido.
0: Amém, querida.
2: Irmão Edinaldo, eu tô querendo que você coloque um hino de Daniel e Samuel para irmão Zé Ramundo aqui do Barreiro 2, para oferecer para minhas duas netas, Sofia, Maria Vitória, minha mãe Joana, meu pai Armando e toda a família, meu filho Leilson, para todos aqui da congregação de Santa Cruz. Para você colocar meu nome aí na sua agenda, que eu sou um dos seus que não perco o seu programa.
0: Que maravilha.
2: Irmão Zé Ramundo aqui de Barreiro 2.
0: Barreiro 2, Viana.
2: E o hino é Carpinteiro, de Daniel e Samuel.
0: Olha, tem dois pedidos, carpinteiro e pregador. Deu certinho, irmão José Raimundo. É, do Barreiro 2 em Viana. Muito obrigado ao senhor, né? Muito obrigado à sua família. Por senhor ter descoberto o programa Boas Novas, o senhor ligar aí o seu som e deixar a gente adentrar o seu lar com a palavra de Deus, a gente se sente muito honrado, tá? Muito honrado. Uma certa vez, gente, eu tinha ouvintes ali em Viana, naquela região de Matinha, tudo, que a gente se tornou que nem família, só através da rádio, né? Por telefone. Não nos conhecíamos de maneira nenhuma pessoalmente. Só através do telefone, como é o caso do nosso pastor Ataíde, lá de São João Batista, que eu não o conheço pessoalmente, mas aprendi a ter um amor tão grande por ele, mas tão grande, não só eu, mas minha esposa também. E eu lembro-me que eu fiz um evento na cidade de Viana, se eu não me engano, o nome do local era Distral, faz tempo isso aí, gente, ó. Olha que o programa tem 24 anos. Eu levei Silvan Santos, o poeta de Jesus. E aí, meu irmão, meus irmãos, meus amados, isso deu tanta gente. não só de Viana, mas dos povoados circunvizinhos, eu tive o prazer. Gente, eu passei esse culto quase todo chorando, me alegrando, porque era abraçando tantos irmãos que eu conhecia há 6, 7 anos, só por telefone, por ouvir a voz, por estar orando por mim, orando por eles, e eu tive a honra de poder abraçá-los, sentir eles pertinho assim, e um chorava de um lado, eu chorava do outro, e eu lembro-me que nesse tempo ele estava ainda vivo, o irmão Olegário, esposo de irmã Malvina, quem é de Viana dessa região deve conhecer, ele foi um dos que eu conheci, ele e família, né? Eu aprendi a ter um carinho muito grande e fiz um evento também em Olinda com Antônia Gomes há muitos anos atrás. Pastor Douglas Ferro foi o pregador e nesse dia eu conheci Kaique, muita gente dessa região. Fiz outra cruzada muito grande em São João Batista, foram mais de 96 almas para Cristo, né? E lá eu visitei muita gente, tive o prazer. Penalva, já fizemos 3 cruzadas grandes, junto com o pastor Germerson, uma parceria muito grande, né? A gente teve isso há anos atrás, né? Faz tempo que eu não faço esses trabalhos, né? Eu não rodo para essa região, mas já fizemos muito isso aí para a glória de Deus. Arari, já perdi as contas. Arari, eu levei canção e louvor, comemorando 17 anos do programa Boas Novas, já tá com, vai fazer 24, então tem 7 anos atrás, né? Eu fiz canção e louvor, Cláudia, no Arari Clube, ou Clube Arariense, um negócio assim, ali na avenida. Levei banda Som e Louvor em Arari, esse daí tem uns 10 anos atrás ou mais. Eu fui o primeiro a trazer Samuel Mariano, né? Ali em Arari, ainda existia a rodoviária de Arari, eu botei em frente à rodoviária. Sempre eu fiz muito evento ali em Arari. Anajatuba, já fizemos eventos em Anajatuba. Maracassumé, né? Já fiz, trouxe o Elias Silva, cantor Elias Silva, passou 7 dias no Maranhão fazendo turnê. E nós levamos aí num povoado de Conceição do Lago Açu, lá onde mora minha amiga Rogéria, porque sempre eu confundo o nome desse povoado aí. Mas foi lá que nós fizemos o evento também. E aqui em Vitória já perdemos as contas, né? Silvan Santos, já trouxemos Gerson Rufino no estádio Loirão aqui, já fizemos, foi tanto evento para a glória de Deus, tudo utilizando a nossa produtora GBN Produções, o programa Boas Novas, e abençoando, ganhando almas e cuidando de almas também, conhecendo pessoalmente os nossos ouvintes, tá? Eu me sinto honrado de Deus ter nos proporcionado, né? A irmã Ângela, lá em Boa Fé Matinha também, que é uma pessoa muito especial, né? Ela diz assim, não fui em Viana, mas fui em Olinda. Conheci a irmã Nali e Antônia Gomes. Olha, viu como é verdade aqui? Olha o que tá dizendo aqui, tá? Tem até um áudio aqui, nós vamos ouvir o áudio dela, mas antes eu vou atender esse telefone bem aqui do irmão Valdir de Arari. Alô, você do telefone?
3: Alô,
0: irmão Valdir, paz do Senhor, paz do Senhor, queridão. Tudo bem com o senhor, irmão Valdir?
3: Tá tudo bem, graças a Deus. Sou ouvinte do seu programa.
0: Que maravilha, que honra receber a sua ligação. Por onde anda Rafael?
3: Meu irmão, eu acho que ele foi pra São
0: Luís. Esse rapaz não para. Rafael foi o irmãozão que eu ganhei, viu? Ganhei o irmãozão aí nessa linha aí como taxista, viu?
3: Glória a Deus, ah. Eu me sinto alegre, feliz por causa receber essa notícia boa.
0: Ah, Rafael Barros é do meu coração, é meu irmãozão que Jesus me deu.
3: Okay.
0: Que é que o senhor pede nessa manhã, irmão Valdir?
3: Eu quero ouvir o hino com Silvan Santo, Ainda Não Cheguei em Casa.
0: Ainda Não Cheguei, tem essa canção, eu não conheço, Ainda Não Cheguei em Casa,
3: Tô caminhando pra lá.
0: Eu vou procurar aqui, em casa. Ainda
3: é Silvan Santos.
0: Silvan Santos,
3: é?
0: Rapaz, eu vou procurar essa canção. Pois, irmão Valdir, o senhor oferece pra alguém, meu queridão?
3: Aí para todos que estão ouvindo o programa,
0: isso.
3: Também para você e sua família, e também para minha família.
0: Irmão Valdir, pergunta para sua digníssima aí, se tem aquele bolo assim abençoado que ela faz. Acho que é o melhor bolo de Arari. Eu já tive o prazer, que Rafael trouxe um para mim, quase dá briga aqui em casa, no último pedaço.
3: Glória, ela faz de
0: vez em quando. Tá certo.
3: E ela está por Arari, eu tô aqui na área, eu tô aqui no Cardoso.
0: Ah, o senhor tá no Cardoso, tá certo. 302 fazendo a obra.
3: Aqui, só ouvindo seu programa.
0: Pois tá bom, hein, papai. Eu agradeço, obrigado, tá?
3: Tá ok.
0: Grande abraço.
3: Também pra você. Então, bom dia na paz do Senhor.
0: Bom dia, querida, paz do Senhor. Gente, vocês já perceberam a quantidade de ouvintes de Arari, não só dos nossos irmãos, né, da igreja evangélica, mas nossos irmãos católicos, amigos. É o que eu costumo dizer, eita Arari, Arari do meu coração, povo abençoado, né? E vamos aqui ouvir a irmã Ângela, de Boa Fé Matinha.
4: Irmã Dinato, Pai Senhor, irmã Dinato, eu lhe ouvindo. Eu não fui na distral em Viana, mas eu fui em Olinda Nova, lá eu conheci a irmã Analia, Antônia Gomes, aí depois disso... Não vi mais você, somente através do rádio que eu lhe escuto.
0: Pois é, faz tempo que a gente não se vê pessoalmente.
4: Foi muito bom quando nós fomos em Olinda. Muita gente, bom demais, bom demais. Tá bom você trazer outra aqui pra Baixada, pra pé de nós, irmã Dinaldo?
0: Pois pronto, eu vou fazer assim, eu tenho que me organizar, irmã Ângela, porque eu tô com muita saudade da Baixada. Eu tô com saudade de vocês aí de Boa Fé. Eu tô com saudade do pessoal de Itães, na região de Matinha, Sacaitaua, tá? Esses povoados aí, as cidades, né, como Viana, Olinda. Gente, eu tô com tanta saudade do povo de Olinda, do pessoal aí de São João Batista e Penalva. Penalva, eu já fiz 3 grandes cruzadas em Penalva. Penalva, quando a gente vai fazer evento lá, gente, espirra gente de tudo quanto é povoado. Vem gente de jumento, de bicicleta, de moto, de carro. O povo lá é adorador, dá é gente nessa região aí. E eu tô com muita saudade, muita saudade. Eu tava falando com a Anali. A vida da gente ficou um pouco corrida, mas eu digo, meu amor, nós temos que nos organizar, porque eu quero retornar, nós vamos fazer uns grandes eventos aí na região da Baixada. Parceria a gente tem com as igrejas, os pastores nos respeitam, sabe do nosso trabalho sério, né? Graças a Deus sempre eu tive facilidade. Pode ser o pastor que venha para Arari, não tem, ó, Israel que está em Arari. Israel é um amigão de longas datas. Pastor Manuel agora foi para São Mateus. Daqui um dia eu estou fazendo evento lá em São Mateus de novo. Já fiz, levei ali a Silva, muito tempo lá. Então não tem esse negócio. Pode vir o pastor que for, todos conhecem o trabalho sério do irmão Edinaldo Patinho, nosso ministério. E a gente tem essa parceria linda, né? Linda de estarmos fazendo. Agora eu estou, não vou mentir, eu estou com muita saudade de fazer eventos na Baixada. Voltar novamente ali a Najatuba, a terra do Cupuaçu, né? Para nós estarmos ali ganhando almas. E vamos se organizar, gente. Esse ano eu creio que nós iremos fazer umas 5 ou mais cruzadas em várias cidades do Maranhão. Está chegando o verão, eu vou me organizar com cantores, de pregadores, homens e mulheres usados por Deus. E nós vamos sim continuar fazendo a obra, tá? É, a gente tem que procurar na nossa agenda tempo, né? Estamos, não paramos de fazer a obra. Eu continuo fazendo eventos aqui em Vitória e Arari, mas aqui pertinho. Mas eu quero retornar aí, né, nessa região, tá? Quero fazer na região de Monção também e muitos outros locais aí que Deus vai abrir as portas e vai permitir a gente fazer. Olha, aqui tem muitas mensagens chegando para mim, tá? Nós vamos fazer assim. A Raimunda Barros do conjunto, deixa eu olhar bem aqui, gente. Conjunto Nova Vitória. Ela está acompanhando o nosso programa. E ela diz assim: "Sou ouvinte assídua, mas nunca recebo um alô." Gostei de ver, Raimunda. Essa cobrou, me agarrou pela orelha e sacudiu assim: "Pô, eu vou mandar, Raimunda Barros, esse alô especial pra ti e família, tá? Obrigado, querida. Me sinto honrado. Tô olhando as fotos aqui da tua família no teu perfil. Olha que maravilha, né? Família linda, né?" E ela mandou até um vídeo.
5: Agora dá pra tu vir aqui em casa. Eu tô aqui na rádio.
0: Pronto, ela mandou aqui até um vídeo que ela está acompanhando a programação Boas Novas. Gente, vamos fazer assim. Vamos ouvir canções, são 9:38. Deixa eu olhar se não estou esquecendo de ninguém. Mas daqui a pouco eu retorno, tem muitas mensagens chegando aqui. Graças a Deus por isso, tá? Vamos ouvir as canções e já retornarei.

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0: 4 minutos da nossa querida Vitória do Mearim, no nosso Maranhão abençoado por Deus. Estamos desde as 8 horas da manhã em ponto aqui pela Rádio Cidade, apresentando mais uma edição do programa Boas Novas, especial Sabadão de Bênção, e iremos até as 11 horas, tá? Irmã Nali não está aqui, gente, porque está tendo um lindo trabalho do Círculo de Oração das Irmãs, ali no Templo Central. Se iniciou às 8 horas da manhã, e a Nali não fica de fora, ela não perde mais de maneira nenhuma, né? Está lá, né? Adorando ao Senhor, participando lá com as irmãs, com a nossa missionária Cineide, né, que está na organização, a esposa do nosso digníssimo pastor Matheus Pessoa. E eu creio que a Nali vai dar um jeitinho aí, pelo menos de chegar 10h30 já no finalzinho do programa para dar um alô. Não sei se vai dar tempo, né? Mas agora nós vamos fazer assim, gente. Nós iremos ouvir os nossos patrocinadores, tá? Os nossos parceiros comerciais que nos ajudam a manter esse programa no ar, divulgando seus estabelecimentos conosco. Eu volto a dizer, continue orando, apresentando os nossos patrocinadores, apresentando a família Boas Novas, apresentando os funcionários dessa emissora, os proprietários da emissora também, tá? E se possível for, tá? Olha o que eu vou falar aqui, se possível for, seja cliente dos nossos patrocinadores. Ouçam, tá? Daqui a pouco, veja o endereço de cada um. Nós temos patrocinador de Viana, de Santa Inês, de Vitória do Mearim, de Arari, tá? E aí você fique atento, tá? São pessoas que entenderam a importância de levar a palavra de Deus aos corações através das ondas sonoras da Rádio Cidade de Vitória, tá bom? Então eles estão plantando uma semente nesta obra, tá? E eu conto com cada um de vocês a entender isso aí também. Eu quero agradecer alguns mantenedores. 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Eu quero, né, sempre agradecer a todos que de bom grado Deus toca no coração, tá? E nos ajuda a manter, tá, a obra. No ar. É importante demais nós continuarmos fazendo a obra do Senhor através da emissora, comemorando os aniversários do programa, fazendo grandes cruzadas e eventos pelo Maranhão. E eu quero contar com cada um de vocês, tá bom? Daqui a pouco eu quero atender mais gente, daqui a pouco eu quero atender a neta no povoado Santana, em São João Batista. Muita gente aqui, muitas mensagens chegando, mas agora neste momento nós iremos ouvir os nossos parceiros comerciais. Vamos lá.
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2: 9h57. Repita. 9h57.
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Povo de Deus, retornamos. Olha, gente, nós iremos fazer no próximo sábado, ou sexta que seja também, mas o próximo sábado eu estarei aqui no estúdio, tá? Juntamente com a irmã Nali, vamos nos esforçar, tá? Eu não sei, mas a grande maioria que acompanha minhas redes sociais estão por dentro, né? Nós estaremos sorteando aqui em Vitória do Mearim, dia 30 de junho, no Templo Central da Assembleia de Deus, né? Vai ter um culto e no final iremos fazer o sorteio de uma Bros, 0 quilômetro, tá? Uma moto Bros 160cc, tá? Então vai ser transmitido pelo nosso Instagram da IADVIM oficial, que é da Igreja Assembleia de Deus em Vitória do Mearim, tá? Você vai poder acompanhar qualquer parte do Maranhão, do Brasil. E nesse dia iremos fazer o sorteio. Preste bem atenção. Muita gente já está adquirindo os cupons comigo e muitos vendedores que estão espalhados. Mas eu vou falar de mim, porque muita gente que acompanha minhas redes sociais e o programa tem um conhecimento, me conhece, conhece a irmã Nali, tá? Então apenas R$5, você, apenas, olha, R$5, você vai concorrer a uma linda moto Bros. 000, vindo de fábrica, tá? Diretamente para Vitória do Mearim, para a gente fazer o sorteio, tá? Apenas R$5. Muita gente está adquirindo, tá? Então você pode entrar em contato comigo. Edinaldo, como é que eu faço para comprar? É muito fácil, tá? Hoje as redes sociais estão aí pro bem, né? Tem gente que usa pro mal, mas quer usar pro bem, vai abençoar muita gente, tá bom? Então você vai entrar em contato comigo, mandar uma mensagem, eu vou mandar o nosso Pix. Você vai fazer o valor, se é de um cupom é R$5, 2 cupons é R$10. Tem gente que está comprando de 4 cupons, que é R$20. Já teve um amigo meu de São Luís que comprou logo 10 cupons, que foi R$50, né? E aí você vai fazer o valor do total de cupons que você quer. Fez? Beleza, você vai mandar para mim via WhatsApp. Mandou o comprovante? Beleza. Aí, logo em seguida, você vai colocar o seu nome completo, ou o nome do neto, ou o nome da filha, do marido, de quem? O nome completo das pessoas que é para colocar no cupom. Claro, se for só um cupom, você vai mandar só um nome. Se for mais de um cupom, aí você que vai decidir se vai colocar o seu nome em todos, ou você quer colocar um seu, um do marido, ou o marido, um da esposa, do filho, do neto, do bisneto, do escancha-neto, não importa. O importante é você mandar o nome completo. Depois que mandou o nome completo, eu explico para a pessoa também na hora. A gente vai conversando, eu digo, mande agora o seu número de celular. E a pessoa, não, mas esse mesmo número que eu estou falando contigo. Não, mas digite para mim o seu número, porque aí você vai facilitar a minha vida, tá bom? Quando eu estiver preenchendo aqui os cupons. Quando eu terminar de preencher todos os cupons, eu vou fazer um vídeo ou foto e mando para você, o dono. A partir do momento que eu mandar a foto ou vídeo, eu boto nos meus status também. Pronto, você já estará concorrendo essa linda moto Bros. Aí já teve gente que me perguntou, irmão Edinaldo, e no dia do sorteio, se sair o meu nome, eu moro aqui em São Luís, como é que eu vou fazer? Não se preocupe, vai ser transmitido ao vivo. Na hora que a pessoa for sorteada lá, o seu número de telefone está lá. Nós vamos ligar para você ao vivaço lá, para todo mundo ver, tá bom? Nós vamos ligar para você na mesma hora, como já fizemos de outras vezes, tá? Então, credibilidade total, seriedade total, e eu quero agradecer. Eu já estou no segundo carnê já, tá? Mas vai acontecer uma coisa boa também. Tem gente que está comprando e quem está comprando também vai concorrer a outro sorteio, juntamente com aqueles que não tem condição de comprar e quer concorrer. Edinaldo, eu não tenho R$5 e quero concorrer. Pronto, tá? Tá aí uma grande facilidade que nós vamos fazer para vocês. No próximo sábado, coloque crédito no seu celular. Nós iremos fazer umas perguntas aqui. E você vai mandar mensagem e responder. E depois, aqueles que estiverem respondendo, nós vamos anotar aqui no papel e anotando o nome das pessoas, telefone. Iremos fazer sorteio de vários cupons para você. Esse você não vai precisar comprar, não. É sorteio, tá? É um patrocínio do nosso amigo Acioli Varão, da A2 Varão, tá? Nós adquirimos com ele vários cupons, mas muito mesmo, que nós vamos sortear para os ouvintes. Alguns também eu estou sorteando.

0: falando só para os meus clientes que viajam comigo. É, você que já viajou, você que vai viajar, pois é, você vai concorrer a vários cupons também que eu vou sortear em nome do programa Boas Novas para os meus clientes que viajam comigo. Você que já mandou encomenda para São Luís, você que manda buscar encomenda comigo, você também vai concorrer a cupom. Quem sabe que esse cupom que eu vou dar para você não é o do o que vai ganhar no dia lá, tá bom? Então já quero agradecer a dois varão na pessoa de Acioli Varão, ao irmão Jesus Silva também, que mandou um total de cupons para a gente sortear para a população. Não é só de Vitória, não, é todos os ouvintes, todos que quiserem participar, tá? Então no próximo sábado, escutem bem, fiquem atentos. Nós estaremos aqui no sorteio, no estúdio, para fazer vários sorteios, tá? Nós estaremos aqui no estúdio para a gente fazer vários sorteios, tá? Então, já estou dando essa notícia boa, tá? Então, que nem eu estou falando, próximo sábado estaremos aqui no estúdio, vou repetir, para fazer sorteios de vários cupons para os ouvintes. Iremos fazer uma pergunta muito fácil. Uma das perguntas vai ser: quem é, né, que está patrocinando esses cupons para os ouvintes, tá bom? Eu não vou dizer quem é não, tá? Dois varão na pessoa de Acioli, varão, e irmão Jesus Silva, tá? Não vou dizer quem são não, tá? E tem outras perguntas bem fáceis, vocês vão estar respondendo no próximo sábado, nós vamos fazer sorteio. Gente, quem sabe, né, você que vai ganhar essa linda Moto Bros. E vocês também que vão fazer compra ali na Dois Varão, tá? Na parte de R$30, se eu não me engano, você já está concorrendo. Aliás, você já vai ganhar o cupom lá também. É um valor que você vai comprar ali na Dois Varão, você já vai ganhar o cupom para concorrer essa linda moto. Ninguém está fazendo isso, olha, só a Dois Varão em Vitória do Mearim, né? A Cioli Varão, também o irmão Jesus Silva, que mandou vários cupons para nós também. E estaremos aqui no estúdio, gente, no próximo sábado, fazendo essa grande festa aí para abençoar e presentear o nosso povo e os nossos ouvintes, tá bom? Então vocês já estão sabendo. Boa sorte aí a todos, tá? Já vou dizendo assim, e aqueles que estão comprando também, adquirindo, tá? Vão entrando em contato comigo, apenas R$5. Agora mesmo eu mandei aqui um vídeo para a irmã Ângela, lá em Boa Fé Matinha, que ela adquiriu 3 cupons. Obrigado, irmã Ângela, Deus abençoe a senhora, boa sorte, ela comprou 3 cupons. Também de Viana, minha amiga, irmã Sandra, minha amiga querida, irmã Sandra também adquiriu, né, cupons também, para concorrer também ao sorteio. E a gente agradece, irmã Sandra, Deus abençoe a senhora, tá? Também a Daniela, de Centrinho, em Conceição do Lago Açu, acabou de entrar em contato aqui, e eu vou mandando os vídeos, fotos, vou postando meus status também. Então o sorteio, gente, ainda é dia 30, tá? De junho, tem muito tempo, é apenas R$5. Compre, coloque o nome do seu filho, do neto, vai ver que ele tem assim aquela sorte abençoada de adquirir esse cupom e ganhar essa linda moto aí para a família. Uma moto dessa aí é bem-vindo, né? Ainda mais uma Moto Bros, 0 km, é boa demais, né? Estou na escuta aqui, vamos ouvir aqui o áudio de irmão Tião.
1: Bom dia.
0: A esposa irmão, dele.
1: Paz do Senhor.
0: Paz do Senhor.
1: Estou na escuta. Coloca meu nome aí para participar do sorteio.
0: Pronto, vai ser no próximo sábado. Pode se preparar para o próximo sábado, que eu quero sortear assim uns 50 cupons logo numa lapada, sei lá. Vai ser muita coisa aí, tem muita bênção aí para o povo de Deus. Fiquem atentos. Vamos aqui de muitos áudios aqui de ouvintes, né? Que estão espalhados pelo nosso querido e abençoado Maranhão. Anailde, da Ilha da Pindoba, vamos ouvir.
2: Oi, bom dia, irmão Patinho. Aqui é a Anailde, da Ilha da Pindoba. Eu gostaria de oferecer o hino do Senhor Santo, Me Ajuda a Deus, para oferecer para meus filhos e meu genro. Não se esqueça do meu alô, viu?
0: Na hora, Anailde, um abraço para você, querida. Obrigado pela participação. Quem está na nossa companhia também é a Neta. Neta está no povoado, gente, é chamado de Santana. É localizado na cidade de São João Batista, na nossa Baixada. Vamos ouvir.
3: Irmão, bom dia.
0: Bom dia,
3: aqui
0: Neta.
3: Aqui é Neta de Santana.
0: Opa, Neta.
3: Eu e Gabriel gostaria de ouvir o hino Me Ajuda a Deus.
0: Dois pedidos de ajuda a Deus.
3: Nós estamos escutando aqui nós em Santana. Eu e Gabriel. Nós oferece para toda a nossa família aqui em Santana.
0: Pronto, minha amiga Neta querida. Quem sabe, Neta, que tu não vai ganhar o cupom sábado que vem, né? Participando do programa aí, hein? Vamos lá, eu quero. Já vão botando o crédito no celular pro próximo sábado não ter desculpa, tá? Por isso que eu não fiz hoje, eu tô deixando pro

nosso Pix para você. Outra aqui, Josélia de Jussarau, né? Josélia quer mais dois cupons também. Já, querida, eu abro aqui a mensagem, mas para poder atender, né? Mas vamos aqui de ouvintes. Nós temos mais ouvintes. Quero atender a minha querida amiga, querida Concita, né? Concita está acompanhando aqui em Vitória do Mearim, né? A gente quer mandar um alô especial para ela, seu digníssimo esposo, toda a família, né? E agradecer, Concita, pelo carinho de sintonia. E eu tô, meu Deus, o que é que eu tô fazendo aqui? Calma aí, deixa eu encontrar bem aqui para poder atender meus ouvintes, gente, nossos ouvintes que estão aí acompanhando a programação Boas Novas, muita gente acompanhando aí, né? E a gente agradece ao carinho, né, de cada um. E ela diz assim: quero ouvir a música Presença, com banda Nova Dimensão. A gente tem essa canção aí, Luiz, Nova Dimensão, Presença, para me atender a minha amiga Concita. Ela mandou até aqui uma foto do rádio lá, ouvindo o nosso programa. Concita, um abraço, Deus te abençoe, você, sua casa, sua família, né? Toda a família mesmo, querida, tá? Muito obrigado mesmo. Olha, quem está na nossa companhia também é a minha amiga Regina. Concita também, já posso dizer que é minha cliente, já viajou comigo, graças a Deus, né? Concita, obrigado, né, pela preferência. Mas não é diferente, lá em Bonfim eu tenho minha amiga querida Regina, também que é cliente nossa, que viajou a São Luís conosco e é ouvinte do programa. E ela queria que você rodasse a música Passa Lá em Casa. Quem está pedindo é Regina aqui de Bonfim. Regina, um abraço para você, tá bom? Nós vamos nos organizar aqui para tocar as canções, tá? E vocês que são ouvintes, que são meus clientes, vai ter um sorteio especial só para os clientes que viajaram comigo e aqueles que vão viajar também, tá? Sorteio dos cupons dessa moto. Fiquem atentos, fiquem atentos. Quem está me ouvindo também é meu grande amigo e irmão em Cristo, Zezinho. Zezinho está acompanhando nosso programa. Eu agradeço, né? Tá ele lá ouvindo o nosso programa ali no Resgate, né? Resgate de Vidas aqui em Vitória do Mearim. É ali um local onde recebe um povo muito especial e cuida com muito amor e carinho aqui em Vitória do Mearim, né? Então, Zezinho, a você, todos vocês, um forte abraço. Todos os hinos nós queremos oferecer para vocês. Ele mandou até um vídeo aqui do som ligado lá, eles ouvindo, aqui na casa Resgate de Vidas, aqui em Vitória do Mearim. Zezinho, um grande abraço. É um amigo muito especial, ele, a sua digníssima esposa, a sua família, né? A Jaciara também. A Jaciara, está acompanhando a nossa programação. E deixa eu olhar bem aqui. Jaciara, né? Jaciara está ouvindo lá de Arari. Ela pediu Zé de Paula Sem Ovelhas. Também quem está na nossa companhia é a nossa amiga Neuma, aqui na Rua da Faveira, em Vitória do Mearim. Alô, Neuma! Muito obrigado, Neuma. Ela diz assim: sua mensagem, minha sobrinha Natália e família abençoada, né? Bom dia, estamos bem perto, ligado no programa Boas Novas. Então, um abraço para Natália e família, para Neuma, todos aqui no bairro Por Aqui, em especial na Rua da Faveira, tá? Neuma, se prepare para o próximo programa, que eu quero fazer sorteio de cupom dessa moto. Espero que você ganhe, tá? Serão muitos cupons que nós vamos sortear e eu quero ver todos participando, quem sabe, né? Aqui tem uma outra mensagem que diz assim: olha, gostaria de ouvir o hino Me Ajuda Deus, né, com Silvan Santos. Quero oferecer para Maria do Carmo e família em São Vicente da Palmeirinha, de Silviane de Arirana. Olha o povo de Arirana ali em Garapé do Meio acompanhando. Silviane, um abraço, querida, para ti, um abraço para tua família. Silviane, muito obrigado, querida, pela tua participação. Próximo sábado, Silviane, participa do programa. Quem sabe que tu não vai ganhar esse cupom, Silviane, para ganhar essa moto, né? E nós vamos fazer a zoada próximo sábado. Se prepare, eu tô avisando antes, tá? Para vocês vender aquela galinha que tu tem no quintal e botar todo de crédito no celular. Tá? Para todo mundo participar da programação. Euziane de Arari, gostaria de ouvir o hino Escudo. Vamos aqui de mais participações aqui. Tem uma outra mensagem que diz assim: bom dia, irmão Edinaldo Patinha, que é Samuel da Vila.
Eu quero uma música de um irmão Lázaro, Deus vai fazer. Eu mando para sua esposa, para a irmã Nali, ao irmão Emanuel, seu filho Feliciano.

0: irmã Leandra Rebeca, todos os locutores da Rádio Cidade de Vitória, todos os ouvintes do programa Boas Novas, programa Sabadão de Bento. Olha, Samuel, participe do programa sábado que vem, tá? Para você concorrer esse cupom, Samuel. Tomara que você seja um dos ganhadores do cupom para concorrer à moto zero quilômetro que iremos sortear. Gente, só o programa Boas Novas faz isso, tá bom? só nós mesmo, tá? Daqui um dia vai ter outros brindes aí. Eu tô com uma ideia aí que eu quero presentear muita gente, tá? Então, gente, nós vamos fazer assim. A Rosélia, do povoado Caetano, na região de Conceição do Lago Açu, ela manda áudios. Vamos ouvir.
1: Marginaldo, bom dia.
0: Bom dia, querida.
1: Tô aqui na escuta do seu programa, viu?
0: Oh, maravilha.
1: Toque esse hino também pra mim aí, me ofereça esse hino também aí. Me ajuda, Deus.
0: Pronto, é de Deus.
1: Eu também quero ouvir ele, viu?
0: Pronto.
1: Aqui no povoado Caetano, no interior da irmã Rogéria,
0: ah,
1: viu?
0: Foi nesse povoado. Foi nesse povoado que eu levei o cantor Elias Silva. É Caetano.
1: Mas tudo bem, não tem nada a ver, né?
0: É nossa querida ouvinte,
1: toque
0: você, você é especial.
1: Toca esse hino também
0: pra
1: mim aí, irmã
0: Edinaldo.
1: Tá irmã ali, aquela voz linda.
0: Ah, ali não é só a voz não, é toda
1: bom
0: linda,
1: dia,
0: irmã
1: Edinaldo. Quando vocês iam aqui no interior, com o Rádio Caetano,
0: sim.
1: Vocês me amam a sua esposa, eu quero conhecer a irmã ali, pessoalmente, tá?
0: Vai conhecer.
1: Eu que nem eu tô lhe dizendo, eu sou católico, mas não tem nada a ver, né?
0: Esse programa é feito com muito amor pra vocês, querida.
1: Eu amo quando essa mulher tá pregando.
0: Eita, Ana Ali, gente, é uma benção. Minha baixinha, Ana Ali é baixinha, né? Uma branquinha baixinha, né? Uma baixinha arretada, né? Cheia de Deus. Ana Ali tem 3 anos que ela despertou pra apresentar o programa, né? Graças a Deus, porque o programa, quando a gente botou no ar, o objetivo era esse, era um dia trazer a Ana Ali por microfone pro povo, né? Ser abençoado mais ainda, que a Ana Ali, ela sempre tá na igreja ministrando. A Ana Ali também louva, é uma benção, ela canta na igreja, nas igrejas, nas congregações, é uma benção. Mas no rádio ela ficava se escondendo, né? Mas aí Deus despertou e a mulher meteu mesmo o peito mesmo e chegou chegando. Louvado seja o nome do Senhor. E eu faço que no outro, eu vou falar isso aqui com toda humildade. Se a Ana Ali tem o fã número 1, se chama Edinaldo Patinho, seu esposo. Eu amo a minha baixinha, minha esposa. Me sinto honrado. Eu me sinto tão feliz, gente, quando eu estou no carro ouvindo ela apresentar o programa, essa voz abençoada, essa voz linda, né? Como a nossa ouvinte falou aí. E é isso, gente. Graças a Deus, tá? Então, no próximo sábado, Ana Ali, nesse momento, Rosélia, do povoado Caetano, ela está agora na igreja, no Templo Central, que está tendo um trabalho que começou às 8 horas da manhã, do Círculo de Oração, das irmãs aqui do campo, em Vitória do Mearim, né, da cidade, que fazem parte da Assembleia de Deus Missão. Então, está tendo um lindo trabalho e ela está lá na organização e participando, né, do trabalho. Mas, se Deus permitir, próximo sábado estaremos os dois aqui, fazendo sorteio, apresentando o programa. Ela vai trazer uma mensagem do coração de Deus ao coração dos ouvintes, e eu quero sortear vários cupons para todos os ouvintes, todos, aonde tiver um ouvinte que mandar mensagem, nós vamos colocar o nome aqui e vamos fazer sorteio de vários cupons. Quem sabe que não é você que vai ganhar a moto, né? Aquele que vai ganhar o cupom. Então, fiquem atentos, volto a dizer, eu vou repetir novamente aqui, foi uma ideia, tá? Foi uma ideia muito boa que Deus colocou no nosso coração. Procurei amigos como Acioli Varão, irmão Jesus Silva, né? Um Acioli que é da A2 Varão. E eles mandaram vários cupons. E no próximo sábado, gente, vai ser uma grande festa aqui no estúdio. Nós vamos fazer sorteio desses cupons, tá? Para todos os ouvintes. Aí as perguntas vão ser muito fáceis, né? Quem é que está presenteando os ouvintes com esses cupons, né? A2 Varão, Acioli, né? Irmão Jesus Silva. Aí vocês vão ficar atentos e vão concorrer a vários cupons para ganhar essa moto zero quilômetro, gente. Zero quilômetro, uma Bros linda, vermelha, tá? Então, no próximo programa, coloque crédito no celular. No próximo sábado, eu quero muita gente participando do programa para a gente fazer sorteios de cupons. Já quero agradecer a Cioli, na pessoa também dele, né? Da sua loja, A2 Varão, e o irmão Jesus Silva, né? Esse povo aí do nosso coração. Então, é isso, gente. Vamos aqui ouvir canções, são 10:29 em Vitória do Mearim. Quero mandar um grande abraço para o meu grande amigo Ed Pex, aqui em Vitória do Mearim, que está nesse momento ouvindo o programa. E nós vamos tocar aqui uma canção, Ed Pex, também de Silvan Santos, Me Ajuda Deus, né? E essa canção eu quero oferecer para você.

0: o amigão, tá? E Aripex, próximo programa, mande mensagem. Nós vamos fazer sorteio de cupons, né? Cupons para concorrer uma moto Bros 0 km, tá? Eu quero mandar um alô especial, gente. Olha quem mandou mensagem, que alegria. A minha grande, bom dia, Edinaldo, estou ligado no programa Boas Novas aqui. É Elielma de Sacaitau. Eu falei ainda agora em Sacaitau, Elielma, né? E que bom saber que você está também aí ouvindo o nosso programa. Um abraço para você, Elielma, toda a família. Eu tive o prazer de conhecer esse povoado, tive o prazer de conhecer Elielma, né? Há uns anos atrás, viajei para essa região aí no verão, saí visitando vários ouvintes, vários povoados. E Elielma foi uma das que a gente conheceu pessoalmente, né? Eu quero ver aqui rapidamente. Pastor, aqui de... Pronto, eu tô ouvindo aqui. Isso. Pronto. Olha, eu tô ouvindo aqui um áudio aqui da Jacirene Costa de Arari. Vamos ouvir o áudio dela.
1: Pastor, bom dia.
0: Tá profetizando, chamando pastor.
1: Jacirene de Arari. Eu estava ouvindo agora aqui a programação e ouvindo e pensando que o senhor é muito, né, receptivo, recebe todos que ouvem o seu programa de todas as religiões, né? E isso que me fez ficar fã do seu programa todo sábado, né? Ouvindo. O dia que eu não posso ouvir, para mim já o dia já não é a mesma coisa, né? Um abraço pro senhor, pra sua esposa, né? E pra todos que estão ouvindo o seu programa.
0: Pois é, minha amiga, é Jacirene Costa de Arari. Eu costumo dizer, Jacirene, eu vou repetir novamente o que eu falo sempre aqui no microfone. O programa Boas Novas, a gente não levanta, preste bem atenção, a gente não levanta placa de igreja, porque placa de igreja, denominação, nome, não vai levar ninguém para o céu. Tá? Religião não vai levar ninguém para o céu. Aqui nós pregamos, falamos de Jesus, o Filho do Deus vivo, tá? Porque foi ele que nasceu, veio essa terra, essa baixa terra, sofreu por cada um de nós, morreu por nós, ressuscitou ao terceiro dia. Somente ele, querida, é ele que está à direita de Deus, neste momento, intercedendo por todos nós. É ele que tocou no teu coração, no coração de cada um dos ouvintes, a ter esse amor pelo programa Boas Novas, ok? Então aqui nós sempre estaremos levando a palavra, como ela é, na Bíblia Sagrada, para os nossos ouvintes. Esse programa é feito com muito amor, muito esforço, muito empenho para ele continuar no ar, porque nós sabemos que nós temos que levar o ID aos corações e abençoar vidas. Aqui também nós fazemos muitas brincadeiras, porque nós não somos, faz que nem outro, robô, né? Nós temos sentimentos, nós temos que nos divertir, nós temos que amar, nós temos que respeitar, nós temos que cuidar de cada um de vocês, porque vocês ouvintes, são presentão, não é presente não, presentão de Deus na vida do irmão Edinaldo, de irmã Nali, de Emanuel Feliciano, meu filho, de Leandra Rebeca. Vocês são tão especiais, vocês nem imaginam, vocês sempre estão, gente, em nossas orações. Sempre que estamos orando em casa, orando aqui, nós apresentamos os ouvintes do programa Boas Novas. São pessoas que se tornam famílias. São pessoas que confiam na gente, entram em contato conosco no dia a dia, no nosso celular, para contar o que estão passando, as dificuldades que estão enfrentando. E aí nós vamos e sempre nos unimos em oração. E fica entre nós e o ouvinte. Não é coisa para a gente trazer para o microfone, não. É segredo entre o ouvinte, entre nós, pessoas que precisam de um cuidado especial, de uma oração, de uma palavra amiga, às vezes de uma visita também. E assim Deus tem nos abençoado e tem cuidado de todos nós, tá bom? Eu volto a dizer, amamos cada um dos nossos amigos e irmãos católicos, você é adventista, igreja batista, assembleia de Deus, você que é ateu, que às vezes não quer acreditar no que Deus existe, nós vamos provar para quem não acredita que Deus existe, que ele é o criador, ele é o sustentador, ele é o nosso Senhor, vamos provar pela palavra, tá bom? Então vocês são muito importantes para nós, tá? Então muito obrigado por vocês existirem em nossas vidas, mas muito obrigado mesmo.

nossa amiga Jacirene, que mandou essa mensagem. A gente se sente honrado, Jacirene, tá? Você não sabe o tanto que a gente se sente honrado, tá? Mas eu até me emociono quando eu tô conversando, meu amigo Edipex também, tá? A nossa amiga aqui, que acabou de entrar em contato conosco, que é católica, lá de... A Rosélia, lá do povoado Caetano. Olha que alegria, ela quer conhecer a minha esposa, tá? Ela quer conhecer a gente. Eu que... Nós que queremos conhecer. Agora eu vou fazer uma brincadeira, Rosélia, contigo. Não tem aquela branquinha, aquelas tapiaca? Não precisa ser grande não, minha filha. Pode ser até pequenininha. Aquilo frita com feijão e farinha de puba. Aí tem aquele ditado, não sobra nem pros cachorros, tá? Aqui em casa, viu? Quando quiser mandar aquelas tapiaca do tamanho de piaba, pode mandar, não tem problema. Agora quiser mandar aquelas maiores, eu não me zango, tá? Porque eu já tô com 51 anos, eu não posso mais me zangar nem ficar nervoso. A Anali tá mandando mensagem aqui. Oi, amor, vem me buscar aqui na igreja. Eu vejo, 10h35, nós vamos tocar os louvores, tá, gente? Eu vou buscar a Anali rapidinho, no meu carrinho ali, no Pato Móvel, tá? E é o tempo que nós vamos ouvir os louvores, ela só retorna comigo para poder fazer as considerações finais, tá bom? Tem canções, né, Luiz, aí no jeito? Então, amigão, arrocha o bonitinho aí, vamos tocar canções, eu vou só buscar a Anali rapidinho ali e já retorna, é o tempo que toca os louvores. Vamos lá, vamos ouvir canções.

0: É isso aí, povo de Deus. Retornando aí após esses louvores, já está aqui no estúdio a minha princesa, irmã Nali, que eu fui buscar rapidamente ali no trabalho. Nali, bom dia, meu amor.
1: Bom dia,
0: Senhor.
1: Bom dia, amor. Bom dia a todos, na paz do Senhor. Falta apenas 15 minutinhos para encerrar o programa Boas Novas, mas aqui estamos para agradecer a todos pelo carinho de sintonia, pelas mensagens que os irmãos mandam, pedindo os hinos. Muito obrigada. Você aí do outro lado, nós aqui dos estúdios, levando boas novas. Eu quero agradecer a todos pelo carinho de sintonia. Quero mandar um alô especial para Rosélia, lá do povoado Caetano. Bom dia, princesa, paz do Senhor. Teve outra aqui que mandou, bom dia, gostaria de ouvir a música Deus Proverá, com Gabriela Gomes, para toda a minha família, a irmã Dora, lá de São Brás, Penalva. Bom dia, irmã Dora, um abraço para a senhora, Deus abençoe a todos.
0: Aqui nós temos ouvintes, olha a Fátima ali do Jaguari, vamos ouvir.
2: Bom dia, irmão Dinaldo Patinha, Pai do Senhor Jesus,
0: dia,
2: é Fátima aqui do Jaguari, que Deus lhe abençoe grandemente com sua família e todo
0: nós.
2: Irmão, gostaria de ouvir um louvor, filho meu, com Antônia Gomes.
0: Antônia
2: e oferecer
0: Gomes,
2: para meu filho Glauber, minha filha Valéria, minha filha Daiane, minha filha Nelciane, toda minha família em São Luís e meu irmão Elivalto em Viana, com a esposa dele e as filhas dele. E para todos nós, em nome do Senhor Jesus, que Deus lhe abençoe grandemente. Eu quero concorrer essa brosa aí, hein?
0: Pois pronto, Fátima. Próximo sábado, não fique de fora do programa. Participe, nós vamos fazer sorteio aí de muitos cupons mesmo. É muito, não é pouca coisa não, viu, Anali?
1: Com certeza.
0: Eu vou fazer pros ouvintes, eu vou fazer também eu vou fazer sorteio para aquelas pessoas que são meus clientes, já viajaram comigo, e para quem vai viajar. Todos também vão concorrer a cupons. Vamos ver quem é que vai ganhar essa moto.
1: Vamos,
0: né,
1: lá. Hoje, dia 6 de junho de 2026, está acontecendo, a partir das 18 horas, estará acontecendo, na verdade, o Festival de Lanche, né, da Assembleia de Deus aí no povoado São Benedito. Pastor Yuri Hermógenes e a missionária Selma Lira estará também ali realizando neste dia hoje o mega sorteio do iPhone. Eu vendi aqui também.
0: Vendeu, amor?
1: Vendi.
0: Todinhos que tu trouxe?
1: Trouxe.
0: Eita, vendi tudo.
1: Também dois piques de mil reais, né? Hoje, dia 6 de junho, ali no povoado São Benedito, a Assembleia de Deus ali naquele povoado estará nesse grande trabalho. Eu quero
0: Mas
1: agradecer.
0: Tem um festival, né, de lanche?
1: Sim, exatamente. Eu quero agradecer a todos que compraram o cupom também, que foi apenas R$5. Muito obrigada.
0: Pois é, gente, nós aqui é fazendo sorteio, ajudando todos aí que estão precisando. É só entrar em contato com a gente. Quero mandar um alô especial para a Daiane, que está acompanhando, né? A mãe dela ouve, né, o programa nosso, e a gente manda um alô para você e sua mamãe, Daiane. Daiane, qual é o local que você mora? Me diz aí pra gente mandar um alô bem organizadinho aqui, eu já agradeço, né? O Eliseu tá em Goiânia, ele disse, bom dia, irmão Edinaldo, a paz do Senhor, hoje deu para mim ouvir o programa. Que todos tenham um ótimo final de semana, até mais, uma boa...

0: Boa tarde, ele está lá em Goiânia pelo aplicativo e a família dele é aqui da região do Japão, em Vitória do Mearim. Outra mensagem diz assim: bom dia, querido, me chamo Dariane, sou de Conceição do Lagoaçu. Como funciona o sorteio da moto? Pronto. Tem assim, Dariane, tu pode entrar em contato comigo, pedir o meu Pix, eu mando para você, o valor é R$5 do cupom. Uma das maneiras é essa: você fez o Pix, manda para mim o comprovante, manda o seu nome completo e digita o número do telefone também. Ok. É uma maneira de você adquirir o cupom comprando. Outra maneira é você participar do programa no próximo sábado, tá? Nós vamos fazer uma pergunta muito simples, tá? Quem é ou quem são que estão doando cupons? Você vai dizer o nome. Nós vamos anotar os nomes da pessoa e vamos fazer sorteio de vários cupons no próximo sábado. Quem adquirir o cupom vai concorrer, preste bem atenção, à linda Moto Bros 160. O sorteio será dia 30 de junho, tá? Transmitido pelo Instagram da Assembleia de Deus em Vitória do Mearim, porque vai ter um culto e no final do culto iremos fazer o sorteio dessa moto. Vocês não precisam estar presentes, vocês de longe. A partir do momento que o sorteio for feito lá, automaticamente a gente vai ligar ao vivo para quem vai ser o contemplado, sorteado do cupom, tá bom? Então entre em contato conosco aí, tá? Quero mandar também atender a irmã Jarlane, que está ouvindo a gente. Vamos ouvir o áudio dela.
1: Bom dia, paz do Senhor, irmão Edinaldo Patinho. Bom dia. Estamos sintonizados aqui. A irmã GG e o Pedão aqui.
0: E Pedão?
2: E esse cachorro?
1: Essa primavera, bairro novo, estamos sintonizados, viu?
0: Na hora.
1: Aqui no seu programa, ouvindo. A gente quer ouvir aí um hino aí. É coisa pra Deus.
0: Pronto, nós vamos ver o que a gente faz aqui, tá? Que tá no finalzinho.
1: Obrigado, amigo. Ofereço aqui pra todos os ouvintes. Maracisa lá no Bonfim.
0: Na hora. Jarlan é uma guerreira, trabalhadora, tá? Honrada, né? Vive realmente do seu suor. Olha minha amiga Nilde, que honra. Lá do Sítio da Alegria, ali na região de Coque. Vamos ouvir o áudio dela.
3: Bom dia, Dinaldo. Bom dia, Nali.
2: Oi. Bom dia.
3: Bom dia pra vocês. Olha, tô ligadinho no programa, viu? Tô ouvindo. Não esqueça de mim, viu?
0: Olha, Nilde, tu vai participar no próximo programa, tá? Do próximo sábado, que eu vou fazer o sorteio desses cupons. Quem sabe não é tu que vai ganhar cupom pra ganhar essa linda moto, Nilde, né? Nilde, que é motoqueira aí, e sempre rodando aí pra cá, pra Vitória, retornando. É uma amiga especial e eu mando um forte abraço a ela e seu digníssimo esposo, tá? Alô, Passo Triste, um grande abraço, meu irmão. E Deus continue abençoando esse casal. Casal de Deus aí, tá? Que é muito especial pra gente também. Maria de Jesus está lá em Terra de Areia, na região de Conceição do Lago Sul.
4: Bom dia.
0: Bom dia.
4: Estou na escuta do programa.
0: Isso.
4: Eu já comprei o meu.
0: Isso.
4: É com esse que eu vou ganhar a moto.
0: Em nome de Jesus.
4: E quero ouvir um zinho bonito aí que você for passar agora.
0: Tá bom.
4: Estou na escuta.
0: Um abraço.
4: Um programa.
0: Deus abençoe.
4: Você sabe quem é, Maria Jesus da Terra de Areia.
0: Claro que eu sei, Maria. Maria de Jesus de Terra de Areia. Um abraço para você, querida, tá? Analy, não vai dar mais de atender ninguém não, amor.
2: Não.
0: Eu só queria te trazer pro povo menos ouvir tua voz hoje, tá bom? Olha aqui, bom dia, eu sou irmã Cleide de São José Penalva. Gosto muito de ouvir o seu programa, tô ligado todos os sábados, Deus abençoe grandemente. Olha, querida Cleide, participa do próximo sábado para você concorrer esses cupons também. É, irmã Analy? Analy, com as considerações finais, meu amor.
2: Muito obrigada a todos pelo carinho de sintonia. Se o senhor permitir, a partir das 11 horas de quarta-feira próxima, nós estaremos aqui com mais boas novas.
0: Um abraço para Ribinha em São Lourenço. No próximo sábado eu te atendo, meu amigão. Deus abençoe. Tchau!

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1: 11 horas. Repita: 11 horas.
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4: O primeiro fim de semana de junho será marcado pelo avanço do frio em parte do país. Enquanto o sudeste e o centro-oeste terão predomínio de sol e tempo seco, a chuva segue concentrada em áreas do nordeste e do norte. Nádia Marinho, meteorologista da Tempo OK, traz os detalhes.
5: Tanto sábado quanto domingo serão de sol, poucas nuvens, com baixa umidade do ar e sem chuva nos quatro estados, na região sudeste. O destaque fica para o frio nas capitais. Em São Paulo, a mínima pode chegar aos 10 graus e a máxima não passa dos 22. No Rio de Janeiro, os termômetros variam entre 15 a 24 graus.
4: No centro-oeste, o cenário também será de tempo aberto durante o fim de semana. Apesar das manhãs mais amenas, o calor continua durante a tarde em parte da região. Já no sul, a passagem de uma frente fria aumenta a possibilidade de chuva no Rio Grande do Sul no domingo. Curitiba segue como uma das capitais mais frias do país, com temperaturas abaixo dos 10 graus ao amanhecer. Enquanto isso, os maiores volumes de chuva devem se concentrar entre o norte e o nordeste.
5: No nordeste, a chuva mais volumosa se concentra entre Alagoas e o Rio Grande do Norte. E vai um alerta aí para o leste de Pernambuco, devido aos ventos úmidos que sopram do mar, que a chuva pode ser mais volumosa. Fechando na região norte, as chuvas mais pesadas são esperadas em Roraima e no Amapá. Também há previsão de pancadas rápidas entre o Amazonas e o norte do Pará.
4: A recomendação para quem mora nas áreas mais frias é reforçar os cuidados com as baixas temperaturas durante as manhãs e noites. Já nas regiões com previsão de chuva mais intensa, a orientação é acompanhar os alertas meteorológicos ao longo do fim de semana. E produção e reportagem, Cassie Balon.
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0: 11 horas e 13 minutos. Repita. 11 horas e 13 minutos.
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1: 11:30.
2: Repita.
1: 11:30.
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3: Sábado, 6 de junho de 2026. Esse é o Giro de Notícias. Eu sou Alan Barbosa e você acompanha os destaques do momento. Uma ponte na cidade de Sena Madureira, no Acre, desabou no início da noite desta sexta-feira. Até o fechamento dessa edição do Giro de Notícias, havia informação de 4 pessoas feridas e levadas ao hospital, e nenhuma morte. Uma das vítimas estava em estado grave. Imagens mostram que uma pessoa atravessava a estrutura, interditada pelo risco de desabamento na quinta-feira. A ponte Frei Paulino Baldassare foi inaugurada havia 2 anos e meio, ao custo de R$ 36 milhões. As inscrições para o Enem 2026 foram prorrogadas até o dia 12 de junho. A taxa de inscrição permanece R$ 85,00 e o pagamento deve ser feito até 17 de junho. Estudantes beneficiários do PEDMEIA são isentos. As provas estão marcadas para os dias 8 e 15 de novembro e, dessa vez, o INEP pretende ampliar os locais de aplicação para cerca de 10 mil em todo o país. Ataque israelense a um veículo no sul do Líbano matou soldados libaneses. O exército do país não havia informado o número de óbitos até o início da manhã deste sábado. O carro foi alvejado mesmo com cessar-fogo acordado na quinta-feira. O Líbano entrou na guerra em 2 de março, quando o Hezbollah atacou Israel para vingar a morte do líder do Irã, Ayatollah Ali Khamenei. O Hezbollah não aceitou o acordo para pausar o conflito. A Polícia Federal pretende pedir aos Estados Unidos a quebra de sigilo de um fundo no Texas que teria recebido recursos do ex-banqueiro Daniel Arcaro, sob a justificativa de financiar o filme Dark Horse, em homenagem ao ex-presidente Jair Bolsonaro. A suspeita é de que o dinheiro também bancou despesas de Eduardo Bolsonaro nos Estados Unidos e tentativas de pressão sobre autoridades brasileiras. O presidente Lula sancionou nesta sexta-feira uma lei que permite a renovação automática da Carteira Nacional de Habilitação para bons condutores. A medida autoriza a renovação sem custos para motoristas que não cometerem infrações de trânsito sujeitas à pontuação nos últimos 12 meses. A proposta já estava em vigor desde a publicação de uma medida provisória em dezembro de 2025.
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2: Salve, salve, boa noite! Vamos fazer um som?
1: Bora, bora. Eita, fazer uma música.
2: Simbora.

0: 11:48.
1: Repita.
0: 11:48.
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1: Meio-dia e um minuto.
2: Repita.
1: Meio-dia e um minuto.
3: E reza comigo, o Ângelus. Esta grande oração que séculos e séculos a igreja reza a meio-dia e às 6 horas da tarde. Maria está contigo, recebendo esta oração e oferecendo-a a Jesus, seu filho. O anjo do Senhor anunciou a Maria e ela concebeu do Espírito Santo. Ave Maria, cheia de graça, o Senhor é convosco. Bendita sois vós entre as mulheres e bendito o fruto do vosso ventre, Jesus. Santa Maria, Mãe de Deus, rogai por nós, pecadores, agora e na hora de nossa morte. Amém. Eis aqui a serva do Senhor. Faça-se em mim segundo a vossa palavra. Ave Maria, cheia de graça, o Senhor é convosco. Bendita sois vós entre as mulheres e bendito o fruto do vosso ventre, Jesus. Santa Maria, Mãe de Deus, rogai por nós, pecadores, agora na hora de nossa morte. Amém. E o Verbo se fez carne e habitou entre nós. Ave Maria, cheia de graça, o Senhor é convosco. Bendita sois vós entre as mulheres e bendito o fruto do vosso ventre, Jesus. Santa Maria, Mãe de Deus, rogai por nós, pecadores, agora na hora de nossa morte. Amém. Rogai por nós, Santa Mãe de Deus, para que sejamos dignos das promessas de Cristo. Oremos. Infunde, Senhor, como vos pedimos, a vossa graça em nossas almas, para que nós, que pela anunciação do anjo conhecemos a encarnação de Cristo, vosso Filho, pela sua paixão, morte na cruz, sejamos conduzidos à glória da ressurreição pelo mesmo Cristo, Senhor nosso. Amém.
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0: Meio-dia e 19 minutos.
1: Repita.
0: Meio-dia e 19 minutos.
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1: Meio-dia e 32 minutos.
2: Repita.
1: Meio-dia e 32 minutos.
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4: Estas pessoas precisam exatamente do que todos nós precisamos: carinho, condições dignas de vida, justiça, liberdade. O instrumento criado para tratar essas pessoas é, na verdade, uma das instituições mais cruéis que já se inventou. O manicômio, um lugar onde, na prática, o doente mental cumpre uma espécie de pena de prisão perpétua por não ter resistido à própria loucura da sociedade.
5: O trecho que você acabou de ouvir é de uma reportagem do programa Goulart de Andrade, gravada no dia 3 de maio de 1989. Há exatos 37 anos, uma cidade decidiu entrar no manicômio. E o que aconteceu depois disso mudou a história da saúde mental no Brasil. Eu sou a Rafaela Martinez.
6: E eu sou a Fernanda Nardo. E esse é o segundo episódio da série Além dos Muros, a luta antimanicomial no Brasil. Uma produção do RW+, o núcleo de conteúdos especiais do Grupo Rádio Web. Thelma de Souza foi prefeita de Santos, no litoral de São Paulo, entre os anos de 1989 e 1992. Ainda no começo da gestão, se deparou com o desafio de administrar uma cidade com um hospital psiquiátrico alvo de denúncias graves.
7: É difícil você entrar num lugar onde a segregação, a falta de humanidade, a falta de tratamento adequado estivessem presentes, né? A Casa de Saúde Anchieta, antes disso, era uma clínica particular e os donos dela, é claro que usufruíam benesses financeiras a partir da exploração das pessoas que estavam internadas, né? E, como eu insisto, sem tratamento adequado, com um desprezo imenso. Então, nós fizemos isso, nós fizemos a intervenção e nós começamos a mudar a realidade da questão da saúde mental. E não foi só para Santos.
5: No final da década de 80, a Casa de Saúde Anchieta tinha mais de 500 pacientes internados. Os relatórios da época descreviam um cenário de superlotação, maus tratos, ações violentas e mortes sem explicação. Mas, para além da intervenção, era preciso propor uma nova forma de cuidar daqueles que estavam internados. Roberto Ticanori, que conhecemos no episódio anterior, foi um dos psiquiatras que atuaram na intervenção.
8: O hospital tinha 350 camas e 500 pessoas internadas. Só isso já dá para entender assim, essa superlotação. Tem um certo momento que lavar a sujeira não sai. Fica aquele cheiro de cândida, né? Muito evidente, né? Que foi lavado, mas o cheiro da urina, da sujeira, não sai. E as pessoas, os pacientes todos, muito deteriorados, né? Tem uma cena assim. No momento que, por exemplo, a Thelma entra no pátio feminino, uma senhora chega, se ajoelha na frente dela e fala assim: você veio nos salvar. Assim, essa sensação do medo dos pacientes. Tinha pessoas, por exemplo, que estavam de alta há meses e que estavam lá dentro ainda, para ver a discrepância.
6: Muitos dos internados perderam os vínculos com a família. Não tinham para onde voltar. Para esse grupo, a intervenção

0: precisava ir além do hospital. Era preciso inventar novas formas de viver na sociedade. Cada paciente passou a ter uma equipe fixa, a mesma que lá fora seria responsável pelo seu cuidado na região onde ele vivia. A ideia era simples e revolucionária. Ao mesmo tempo, era preciso distribuir a rede de cuidado pela cidade antes de reinserir as pessoas nela.
1: E aí também fazer questão de que as famílias pudessem vir para dentro, pudessem conhecer como é que funciona, porque, né, os quartos e tal, porque também era uma coisa que não existia, essa ideia de familiar entrar dentro do hospital, né? Mas dessa maneira, chama regionalizada. Porque aí a reunião de famílias é regionalizada, a equipe é sempre a mesma daquela região, esse recorte do hospital correspondia ao recorte da cidade. E a ideia era que cada parte, em um certo momento, sairia para fora, levaria seus pacientes e fecharia aquela ala.
2: Foram criadas cooperativas de trabalho, terapias artísticas e até o protótipo do que viria a ser estabelecido como residências terapêuticas. Pequenas moradias dentro do próprio Anchieta para que as pessoas ensaiassem como viver fora daqueles muros. Uma comissão de alta foi instaurada e parte dos pacientes passou a ser tratada de forma ambulatorial nos núcleos de atenção psicossocial, os atuais Centros de Atenção Psicossocial, os CAPS. Esse modelo de cuidado no território, com equipes fixas e famílias integradas ao tratamento, mais tarde se tornaria política pública em todo o país, conforme lembra Thelma de Souza.
3: A gente conseguiu construir políticas públicas nacionais a partir dessa experiência do Anchieta. A gente mudou essa realidade de Santos, mas que acabou sendo uma realidade que mudou esta linha de tratamento para o Brasil inteiro. Toda essa ação, o que ela tem de mais forte é o não retorno daquele tipo de atendimento mau, imperdoavelmente desumano que a gente encontrou.
2: Eu, Rafaela, nasci em Santos e eu já entrei no prédio do Anchieta, que hoje é ocupado por famílias que lutam por moradia. O que ficou daquele lugar não foi só a estrutura. Sempre que eu penso nele, vem uma palavra à minha mente: abandono. Abandono no sofrimento, abandono da família, muitas vezes, abandono do Estado, abandono da própria medicina. Muitas dessas pessoas desapareceram em si e para o mundo. Eu perguntei para Daniela Arbex, que pesquisou por tantos anos a lógica por trás dessas internações, se ela acredita que é possível reparar essa dívida que nós temos enquanto sociedade.
4: O Brasil tem uma dívida histórica com essa população, mas o mundo também tem. Porque em todos os locais, em todos os países, a loucura sempre foi tratada da mesma forma, com exclusão, com violência, com segregação, né? Então, em diferentes momentos da humanidade, a gente precisa fazer um movimento de humanização dos modelos de atendimento. Embora a gente tenha avançado muito, nós ainda temos um desafio imenso, né, de inclusão e de humanização dos modelos de atendimento.
0: Em alguns meses, o Anchieta foi oficialmente fechado. Santos se tornou referência e outros municípios passaram a olhar para o que estava sendo feito ali.
4: Santos é um polo da luta antimanicomial e da reforma. O trabalho que foi feito em Santos é muito bonito, muito importante, mas a gente precisa avançar. Se a gente pensar que a luta antimanicomial ela se começa a ser proposta no final da década de 70, mas que só em 2001 o Brasil aprovou uma lei de atenção ao portador de transtorno mental, a gente consegue entender que a mudança de paradigma leva décadas. Né? Olha quanto tempo a gente levou para ter uma lei que, inclusive hoje, é considerada uma lei que colocou doido na rua. Não é a lei que colocou doido na rua, é a lei que disse que os leitos de baixa qualidade, aqueles leitos que não são resolutivos, eles têm que ser extintos, porque o hospital não é local de moradia e nunca deveria ter sido.
2: A cidade respondia na prática que sim, era possível cuidar de pessoas em sofrimento psíquico fora dos manicômios. Mas o país precisava desenhar esse modelo de atendimento.
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1: 13 horas e 2 minutos.
2: Repita.
1: 13 horas e 2 minutos.
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4: A seleção brasileira encerrou nesta sexta-feira os últimos preparativos antes do último amistoso pré-Copa do Mundo contra o Egito, que acontece no sábado. E o Brasil irá a campo com novidades entre os titulares, ao menos 4. Lucas Paquetá e Igor Thiago foram confirmados pelo técnico italiano Carlo Ancelotti durante a sua manifestação junto à imprensa nos Estados Unidos. Os jogadores foram autores de gols durante o 6-2 contra o Panamá no Maracanã e tiveram participação ativa no decorrer da segunda etapa. Douglas Santos e Marquinhos também começarão o jogo entre os titulares. O treinador mandará a campo o time com Alisson, Wesley, Marquinhos, Léo Pereira e Douglas Santos. Casemiro, Bruno Guimarães, Lucas Paquetá e Rafinha. Igor Thiago e Vini Júnior formam a frente ofensiva. Durante a coletiva, Ancelotti destacou que, apesar da consolidação do atual esquema tático, em formato 4-2-4, pretende usar o jogo contra o Egito como um último ajuste antes do início da Copa.
5: Pode ser que... quero testá-lo, como quero testar a Igor Thiago... no jogo de para buscar outra opção. Eu acho que o sistema com os quatro na frente é bastante consolidado. Quero provar outra alternativa no último teste.
4: Conforme o treinador, o goleiro Everton jogará o segundo tempo do amistoso. Além disso, o zagueiro Gabriel Magalhães será poupado. Assim como Marquinhos, ele estava disputando a final da Champions League no último final de semana. Mas Magalhães estará entre os 11 na estreia da Copa do Mundo. Brasil e Egito se enfrentam no sábado, às 7 horas da noite, no horário de Brasília, no Cleveland Browns Stadium, em Ohio. Agência Rádio Web, com informações da seleção brasileira, Gia Costa.
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0: 13h15. Repita. 13h15.
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1: 13:33.
2: Repita.
1: 13:33.
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4: 9 em cada 10 mortes maternas no Brasil poderiam ser evitadas, segundo a Organização Pan-Americana da Saúde, a OPAS. Apesar dos avanços na assistência à gestação e ao parto, o país ainda registra mais de 1.000 óbitos maternos por ano e enfrenta desafios para reduzir esses números. Apenas em 2024, foram 1.347 mortes registradas, o que representa 56,4 óbitos para cada 100 mil nascidos vivos. Os dados são do Sistema de Informações sobre Mortalidade, consultados no Observatório da Saúde Pública. A doutora Inês Beraldo de Andrade Bonomi, vice-presidente da Comissão Nacional Especializada em Gestação de Alto Risco da Federação Brasileira das Associações de Ginecologia e Obstetrícia, a FEBRAGO, destaca que o Brasil precisará fortalecer a rede de assistência para alcançar melhores resultados.
5: Em discussões técnicas do Ministério da Saúde e do IPEA, eles passaram a considerar uma atualização da meta brasileira para a redução da mortalidade materna, passando de 30 para 43 óbitos por 100 mil nascidos vivos. A gente segue num cenário que vai exigir da gente um fortalecimento da nossa rede de assistência em todo o Brasil, em todos os estados, nos municípios. E aí, vinculado a essa ampliação do acesso, melhoria da qualidade desse cuidado ofertado, seja no pré-natal, seja no parto, seja no puerpério.
4: Muitas vezes, a atenção à saúde da mulher diminui justamente quando complicações graves podem surgir. A especialista alerta também para os sinais que merecem mais atenção por parte dos serviços de saúde e das famílias durante o puerpério, período que vai do nascimento do bebê até as semanas seguintes ao parto.
5: Sangramento vaginal que está além do habitual, febre, falta de ar, dor no peito, dor de cabeça muito intensa, que não melhora quando a gente usa medicamentos, alterações visuais que a gente chama de escotomas, que são pontinhos de luz que essa paciente enxerga, a pressão está sempre elevada, a gente reconhecer precocemente esses sinais, fazer com que essa paciente entenda que ela precisa procurar atendimento e fazer com que a família também participe atentamente, ajudando nesse reconhecimento, de forma que a gente consiga, então, evitar desfechos mais graves.
4: Inessa também explica que mulheres pretas têm piores desfechos porque estão mais expostas a barreiras de acesso. Então, para alcançarmos uma redução da mortalidade materna, é preciso enfrentar diretamente as desigualdades raciais, sociais e regionais também. Nesse contexto, a Rede Aline, criada pelo governo federal em 2024, surge como uma aposta para reorganizar a assistência materno-infantil e transformar políticas públicas em resultados concretos para mães e bebês em todo o país. Produção e reportagem, Cassi Balão.
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13h47. Repita. 13h47.

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4: 14 horas. Repita, 14 horas.
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3: Neste mês de junho, a Justiça do Trabalho promove a campanha chamada Vida de Aprendiz. Começar certo faz toda a diferença. A iniciativa integra atividades alusivas ao Dia Mundial contra o Trabalho Infantil, que ocorrerá no dia 12 e faz parte do Programa de Erradicação do Trabalho Infantil e de Estímulo à Aprendizagem, que promove ações contínuas para a inclusão de jovens e adolescentes no mercado de trabalho formal. O objetivo é conscientizar empresas e sociedade em geral sobre a importância da aprendizagem profissional, como destacou o coordenador nacional do programa, o ministro do Tribunal Superior do Trabalho, Alberto Balazeiro.
4: Trabalho infantil e aprendizagem são vertentes, são faces de uma mesma moeda, porque a forma de você combater o trabalho infantil mais eficaz é promover a aprendizagem, que além de uma obrigação legal, ela corresponde à formação de trabalhadores e corresponde também exatamente a acabar com o ciclo da pobreza, o ciclo intergeracional da pobreza. Então a ideia é fazer a informação correta para a sociedade.
3: Instituída pela Lei 10.097 de 2000, a Aprendizagem Nacional assegura os direitos trabalhistas previdenciários a adolescentes e jovens de 14 a 24 anos. Para Alberto Balazeiro, a aprendizagem responde à oportunidade do jovem ingressar no mercado de trabalho por forma protegida e perspectiva de crescimento.
4: Ter uma renda, sim, uma renda, ter direitos trabalhistas e ter também a chance de crescer a partir de uma formação profissional. Trabalhar naquele segmento a partir de uma ideia de formação, ou seja, existe uma atividade central, uma atividade econômica central que passa a ter, por isso que se exige a formação. E, finalmente, exige aquele trabalho que vai ajudar no crescimento da pessoa.
3: A campanha intitulada Vida de Aprendiz, Começar o Certo Faz Toda a Diferença, será veiculada ao longo de junho nas plataformas oficiais da Justiça do Trabalho em todo o país. O material da campanha estará disponível gratuitamente para reprodução por instituições, veículos de comunicação e parceiros interessados. A programação inclui vídeos, depoimentos, peças digitais e conteúdos informativos. Produção e reportagem, Rafael Esgrilles.
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0: 14:15. Repita. 14:15.
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0: Azazel.
1: Que agradeço, meu irmão. Obrigado, Asas Livres. Sucesso pra vocês. Já é
0: obrigado,
1: sucesso,
0: viu?
1: Em todo o Brasil. Tamo junto.
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1: 14 horas e 32 minutos.
2: Repita.
1: 14 horas.

0: 8:32.
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3: Especialistas apontam falta de investimentos e salários menos atrativos para docentes como causas da queda na avaliação de universidades brasileiras em ranking global. O levantamento da norte-americana Rankings Universitários Mundiais mostrou que das 52 instituições brasileiras de ensino superior que integram a lista das melhores universidades no mundo, 45 caíram de posição no ranking de 2026. A auditora-geral e professora de mestrado e doutorado de Relações Internacionais da Universidade do Estado do Rio de Janeiro, Lúcia Helena Salgado, critica a precarização do ensino público superior.
4: Tem várias universidades com capacidade de produção intelectual, científica imensa, mas você visita, por exemplo, o campus da UFRJ, é triste ver falta de manutenção. Mas por quê? Porque não tem dinheiro, não tem dinheiro para coisa básica. Que dirá para pesquisa.
3: Para o professor especialista em educação e carreiras, além de fundador da UFEM Educacional, Tiago Zanola, a desvalorização salarial tem levado muitos pesquisadores a buscarem oportunidades fora do Brasil, impactando diretamente na qualidade da pesquisa e das universidades brasileiras.
5: O Brasil teve um dos piores desempenhos no ranking global que mede o desempenho das faculdades. 45 perderam posições. Na minha visão, existem grandes motivos para isso. Corte de financiamento, corte de verbas públicas, desvalorização da carreira acadêmica. Os salários aí perderam competitividade e hoje milhares de pesquisadores brasileiros buscaram oportunidades fora do país.
3: Já a pró-reitora de pós-graduação da Universidade Federal do Paraná, Edneia Cavalieri, minimizou o ranking norte-americano e destacou que há outras avaliações em que a UFP aparece melhor colocada.
6: Esse ranking é um ranking mais novo, então é normal que haja uma oscilação, inclusive porque outras universidades estão entrando nessa avaliação e o que acabou movimentando ali um pouco mais para baixo, um pouco mais para cima dentro das universidades avaliadas. Entretanto, a Universidade Federal do Paraná, ela permanece como uma das principais do Brasil dentro dos rankings nacionais e também em outros rankings também de igual importância, como o ranking de Xangai, por exemplo.
3: A Universidade de São Paulo continua na melhor colocação no Brasil, mas caiu uma posição em relação ao ano anterior e agora ocupa o 119º lugar. Produção e reportagem,
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0: Eita coisa bonita. Que alegria bonita de todos. Que legal.
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2: 14 horas e 59 minutos.
3: Repita.
2: 14 horas e 59 minutos.
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1: O CONTRAN, Conselho Nacional de Trânsito, suspendeu recentemente, por 200 dias, novas multas do sistema de pedágio eletrônico Free Flow e concedeu prazo para regularização de débitos. Essa decisão traz à tona a discussão sobre as vantagens das tags de pagamento automático. Entre elas, o fato de ajudarem a evitar multas e inadimplência do motorista. Quem explica é Alexandre Fontes, superintendente de negócios da Veloy, empresa de mobilidade e gestão de frota.
2: A tag hoje, ela é o único meio de identificação que está 100% ali, no caso, integrado a todas as concessionárias do Brasil. Isso, além de garantir interoperabilidade, ela também permite ali que o usuário de rodovia não tenha necessidade de procurar um canal válido ali para estar fazendo o pagamento.
1: Para quem não usa a tag e acaba passando pelo pedágio, existe a burocracia de fazer cadastro, consulta em sites e emissão de boletos. Segundo Alexandre Fontes, o usuário de tags de pagamento automático podem se beneficiar de incentivo tarifário e também descontos que vão além do básico de tarifa.
2: O usuário que passa mais de uma vez pelo mesmo pórtico de Free Flow ou praça de pedágio, quando a concessionária já tem esse convênio firmado com o regulador, ele tem um incremento adicional para cada passagem que ele realiza naquele mesmo local, ou seja, ele pode chegar a ter mais de 70% de desconto sobre as passagens, conforme isso for ocorrendo dentro do período de 30 dias.
1: São cerca de 170 pórticos de Free Flow instalados em Goiás, Mato Grosso, Rio de Janeiro, Minas Gerais, São Paulo, Paraná e Rio Grande do Sul. Agência Rádio Web, produção e reportagem, Carolina Pastola.
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0: 15:15.
1: Repita.
0: 15:15.
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1: 15 horas e 29 minutos.
2: Repita.
1: 15 horas e 29 minutos.
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2: Mais de 1.600.000 crianças e adolescentes estão em situação de trabalho no Brasil. Diante do cenário em ano de Copa do Mundo, a campanha Cartão Vermelho ao Trabalho Infantil conscientiza sobre o tema. Explica a Coordenadora Nacional de Combate ao Trabalho Infantil e de Promoção e Defesa dos Direitos de Crianças e Adolescentes do Ministério Público do Trabalho, Fernanda Brito.
3: Nós aproveitamos a força simbólica do futebol neste ano que temos a Copa do Mundo de Futebol Masculino e já pensando no ano que vem, em que teremos a Copa do Mundo de Futebol Feminino que vai acontecer no Brasil. E estamos usando a campanha para convidar todas as pessoas, as famílias, a sociedade e o Estado a levantar um cartão vermelho contra qualquer forma de exploração do trabalho de crianças e adolescentes.
2: A campanha é uma co-realização do governo federal por meio do Ministério do Trabalho e Emprego, da Justiça do Trabalho, Organização Internacional do Trabalho, do Ministério Público do Trabalho e do Fórum Nacional de Prevenção e Erradicação do Trabalho Infantil e Proteção ao Adolescente no Trabalho.
3: Além de conscientizar, a campanha também busca fortalecer a proteção integral das infâncias e adolescências, promovendo conhecimento sobre direitos, incentivando denúncias e apresentando alternativas legais e protetivas, como aprendizagem profissional, contra o trabalho infantil. Nós pretendemos deixar uma mensagem bem clara de que lugar da criança é na escola, no lazer, na convivência familiar e comunitária, com oportunidades para se desenvolver de forma plena, segura e digna. O objetivo é sempre reforçar que trabalho infantil é uma grave violação de direitos humanos.
2: Em todo o mundo, 138 milhões de crianças estão em situação de trabalho infantil, incluindo 54 milhões submetidas a trabalhos perigosos. Os dados são da Organização Internacional do Trabalho. Produção e reportagem.
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0: 15 horas e 44 minutos.
1: Repita.
0: 15 horas e 44 minutos.
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1: O Conselho de Preservação do Patrimônio Cultural é um órgão colegiado formado por governo e sociedade civil. Apesar de responsável por orientar, propor e fiscalizar as políticas de salvaguarda de bens materiais, imateriais e históricos, suas funcionalidades são desconhecidas por boa parte dos cidadãos. Nesse sentido, entidades como o Ministério Público de Pernambuco têm centrado esforços na promoção de projetos que divulguem as funções institucionais públicas especializadas no setor cultural. É o que explicou o Procurador de Justiça e coordenador do Núcleo de Patrimônio Cultural do MPPE, Marco Aurélio da Silva, durante a realização do seminário O Direito ao Patrimônio Cultural, realizado recentemente na Escola Superior da instituição.
2: O que nós estamos hoje aqui fazendo na escola é trazendo, digamos assim, esses processos de forma mais esmiuçada para que o nosso público, né, bem como as instituições parceiras, possam, digamos assim, aprofundar os processos no sentido de melhorá-los.
1: Para o Procurador do Estado e presidente do Conselho Estadual de Preservação do Patrimônio Cultural de Pernambuco, Antiógenes Viana, ações por parte do poder público são válidas no sentido de que fomentam e disseminam entre os municípios a necessidade de valorizar o trabalho desempenhado pelos conselhos.
3: Nós temos várias atividades, várias atribuições ali elencadas na lei, dentre as quais eu poderia destacar o acompanhamento da execução das políticas públicas realizadas pelo governo do estado, fazendo mesmo a fiscalização dessa atividade, e uma atividade e uma função deliberativa, não é? É a atribuição do conselho decidir pelo tombamento de bens imóveis, de bens imateriais e também a escolha dos patrimônios vivos do estado de Pernambuco.
1: Com iniciativas nesse sentido, o MP fortalece a figura dos conselhos enquanto importantes instrumentos de proteção da história, identidade e memória social. Produção e reportagem, Joyce Santos.
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1: 16:12. Repita. 16:12.
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1: Luan Santana e Léo Foguete.

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1: 16:29.
2: Repita.
1: 16:29.
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1: O Refúgio de Vida Silvestre Tatu Bola, no sertão de Pernambuco, pode passar por mudança de categoria. A área protege trechos da Caatinga em Petrolina, Lagoa Grande e Santa Maria da Boa Vista. Antes de qualquer decisão, o Ministério Público de Pernambuco recomenda mais estudos técnicos e mais participação popular. É o que explica a promotora de justiça e coordenadora da 4ª Região do Núcleo de Proteção Especializada do Meio Ambiente do MPPE, Rosane Cavalcante.
2: A realidade da região precisa ser considerada. Existem atividades produtivas, ocupações e situações consolidadas que devem fazer parte dessa discussão. O que defendemos é uma decisão dessa importância seja formada como

0: base em informações técnicas completas e com ampla participação popular. É importante compreender quais as áreas possuem maior sensibilidade ambiental, quais já estão ocupadas e quais precisam de proteção, né, mais rigorosa. Também é fundamental ouvir moradores, produtores rurais, comunidades locais e todos os setores envolvidos, para que a solução encontrada seja equilibrada, transparente e sustentável.
1: A região abriga corredores ecológicos, áreas vulneráveis à desertificação e espaços importantes para a preservação do tatu-bola do Nordeste, espécie ameaçada de extinção. A proposta em análise é transformar parte do refúgio em área de proteção ambiental. Essa mudança pode permitir regras mais flexíveis para o uso do território.
0: A principal preocupação é evitar qualquer retrocesso ambiental. A mudança de categoria pode ser juridicamente possível, mas ela não pode significar perda de proteção para áreas de grande importância ecológica. Defendemos que sejam identificadas e preservadas as áreas mais sensíveis, como locais de ocorrência do tatu-bola, corredores ecológicos, serras, fragmentos bem conservados da caatinga e regiões vulneráveis à desertificação. Inclusive, uma das alternativas é que essas áreas continuem recebendo proteção integral por meio de outras unidades de conservação.
1: O Ministério Público pede que a CPRH e a Secretaria Estadual de Meio Ambiente completem os estudos sobre a área, com dados sobre ocupação do território, atividades produtivas e regiões prioritárias para conservação. A produção e reportagem, Ivison Gomes.
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0: 16:46.
1: Repita.
0: 16:46.
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1: 16 horas e 59 minutos.
2: Repita.
1: 16 horas e 59 minutos.
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4: Quando uma criança ou adolescente é vítima ou testemunha de violência, o atendimento precisa ser rápido, cuidadoso e feito de forma integrada. A ideia é evitar que esse público, já em situação de vulnerabilidade, precise repetir várias vezes o que aconteceu ou passar por procedimentos que aumentam o sofrimento. Para orientar esse tipo de atuação, o Ministério Público de Pernambuco criou um protocolo integrado voltado à proteção de crianças e adolescentes vítimas ou testemunhas de violência, como explica a coordenadora do Centro de Apoio e Defesa da Infância e Juventude, do MPPE, Aline Arrochelas.
5: Esse protocolo, ele busca orientar todas as unidades do MPPE, né, nessa atuação em casos de violência contra a criança. Esse protocolo, ele unifica conceitos, ele direciona a atuação da instituição, ele informa membros, servidores, estagiários, colaboradores, para que todos estejam preparados e integrados para essa demanda, né, desse público que é tão vulnerável e que é prioritário.
4: O documento foi elaborado por um grupo de trabalho formado por áreas do Ministério Público que atuam na defesa da infância e juventude, na área criminal, na cidadania, no apoio às vítimas e no enfrentamento à violência contra a mulher, e contou com a escuta dos jovens atendidos.
5: A partir desse olhar deles de como o Ministério Público recebe essas demandas e como a gente poderia integrar melhor nossas respostas, nosso atendimento a esses casos. E fomos construindo a partir das nossas experiências em diferentes áreas, em diferentes especialidades de atuação ministerial, para que a gente pudesse realmente construir um documento orientativo comum e que unificasse esse nosso objetivo de proteção integral de crianças e adolescentes em casos de violência.
4: O protocolo também orienta a atuação do Ministério Público na cobrança por políticas públicas, no acompanhamento da rede de atendimento e na responsabilização dos agressores. Do Recife, Iveson Gomes.
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0: 17 horas e 13 minutos.
1: Repita.
0: 17 horas e 13 minutos.
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1: 17:27.
2: Repita.
1: 17:27.
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4: Pela primeira vez, o número de processos judiciais relacionados à saúde suplementar no Brasil superou o volume de ações envolvendo a saúde pública. A informação foi apresentada pelo Conselho Nacional de Justiça durante o painel Saúde, Economia e Desenvolvimento Humano na nova ordem global, no Fórum Jurídico de Lisboa, encontro que reúne empresas, entidades do governo e seguradoras. Glaucia Carvalhal, diretora jurídica na Confederação Nacional das Seguradoras, a CNSEG, pontuou que ações na justiça pressionam planos de saúde e ainda ocorrem sem critérios científicos ou especializados.
5: O principal desafio é que a gente tenha uma decisão do juiz mais técnica, ou seja, que o juiz consulte mais o chamado NatiJus, que são esses núcleos de apoio técnico. Porque muitas vezes o juiz não tem informação se de fato aquele procedimento, aquele medicamento é o adequado para aquela determinada doença. E ele fica ali entre a vida e a morte, deferir ou não deferir um medicamento. Então, me parece

0: parece que essa consulta maior a esses centros de apoio técnico vai trazer mais segurança na decisão desse juiz.
1: Os números atualizados até 30 de abril de 2026 apontam 112 mil processos na saúde suplementar contra 110 mil na saúde pública. Com base na decisão do Supremo Tribunal Federal, Glaucia Carvalhal comentou que pode ajudar a reduzir o volume de ações contra as operadoras de planos de saúde.
0: Um outro ponto importante também é que o Supremo decidiu recentemente que antes que o beneficiário faça uma reclamação daquilo que não está no rol de procedimentos, ele procure administrativamente a operadora. Ou seja, com isso você reduziria o número de processos judiciais, pelo menos uma tentativa prévia de conciliação.
1: A executiva lembrou ainda que o fortalecimento da segurança jurídica garante previsibilidade e preserva a capacidade de atendimento aos beneficiários. Para mais conteúdos como este, acesse o site Notícias do Seguro. A produção e reportagem, Karina.
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0: 17:45. Repita. 17:45.
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2: Rádio Cidade de Vitória informa a hora certa.
3: 18 horas. Repita. 18 horas.

0: irmãos e irmãs, ouvinte da Rádio Cidade, especialmente você que é cadeira cativa e reza conosco todos os sábados através da Rádio Cidade, paz e bem ao seu coração. Que as bênçãos do céu derrame-se abundantemente sobre você, sua família e sua comunidade. Celebrando a ascensão do Senhor, somos convidados a sermos testemunhas, levando e vivendo a palavra para que através do anúncio autêntico e verdadeiro tornem-se discípulos todos aqueles que ouvirem e praticarem a palavra de Deus. Queremos, portanto, nessa noite rezar por você, para que também torne-se discípulo. Rezemos pela unidade dos cristãos, pela paz no mundo, pela igreja e toda a missão que ela realiza entre os povos, pelos doentes e enfermos de nossa comunidade. E assim, com muita fé e confiança, pedindo sempre mais a intercessão de nossa mãe, iniciemos juntos. Pelo sinal da Santa Cruz, livrai-nos Deus nosso Senhor dos nossos inimigos. Em nome do Pai, do Filho e do Espírito Santo. Amém. Façamos juntos o oferecimento do nosso texto.
1: Divino Jesus, nós vos oferecemos esse texto que vamos rezar, meditando os mistérios da nossa redenção. Concedei-nos as virtudes que nos são necessárias para bem rezá-lo e a graça de ganharmos as indulgências desta santa devoção. Toma-nos em tuas mãos e usa-nos como teus instrumentos para a renovação do mundo em Cristo. Abençoai o Santo Padre, o Papa, o nosso Bispo Diocesano, todo o clero religioso, todas as famílias, os excluídos e necessitados.
0: Diante do coração de Deus, e já vivendo a ascensão do Senhor, é claro que queremos ascendermos com Ele para a eterna glória. Mas para isso precisamos revisar a nossa vida, olhar para a nossa história, para a nossa vida, para os nossos atos e feitos. E precisamos, como diz o próprio Jesus, mudar de vida. E mudar de vida é reconhecer que somos pecadores. Por isso, reconhecendo-nos pecadores diante do Senhor, supliquemos a sua misericórdia cantando.

0: Deus eterno e todo-poderoso, tenha compaixão de nós, perdoe os nossos pecados e nos conduz à vida eterna.
1: Amém.
0: Juntos e confiantes, peçamos a presença do Espírito Santo em meio a nós, Ele que é a mola propulsora e que direciona nossos passos no caminho da missão, no levar Jesus aos corações. Então rezemos confiantes. Vinde, Espírito Santo, e enchei os corações dos vossos fiéis, e

0: fogo do vosso amor.
1: Enviai, Senhor, o vosso Espírito, e tudo será criado, e renovareis a face da terra. Oremos.
0: Ó Deus, que instruísse os corações dos vossos fiéis com a luz do Espírito Santo, fazei que apreciemos retamente todas as coisas, segundo o mesmo Espírito, e gozemos sempre de sua consolação, por Cristo Senhor nosso. Amém.
1: Ouçamos com atenção o Evangelho de hoje, que está em Mateus, capítulo 28, versículo 16 a 20.
2: O Senhor esteja conosco.
0: Ele está no meio de nós.
2: Proclamação do Evangelho de Jesus Cristo segundo Mateus.
0: Glória a vós, Senhor.
2: Naquele tempo, os 11 discípulos foram para Galileia, ao monte que Jesus lhe tinha indicado. Quando viram Jesus, prostaram-se diante dele. Ainda assim, alguns duvidaram. Então Jesus aproximou-se e falou: Toda autoridade me foi dada no céu e sobre a terra. Portanto, ide e fazei discípulos meus todos os povos, batizando-os em nome do Pai, do Filho e do Espírito Santo, e ensinando-os a observar tudo o que vos ordenei. Eis que eu estarei convosco todos os dias, até o fim do mundo. Palavra da salvação.
0: Glória a vós, Senhor.
1: A ascensão de Jesus é a vitória definitiva da humanidade sobre o pecado e a morte. Somos convidados a ver e a exaltar o poder e majestade de Deus, que é demonstrado através da exaltação e elevação de Jesus. Jesus é agora a única autoridade entre Deus e os homens, e é revestido dessa autoridade. Nos faz testemunhas e nos envia em missão. Ide e batizai a todos, e a todos ensinai a observar tudo o que eu vos ordenei. Eis, portanto, irmãos e irmãs, o mandamento de Jesus para nós. Confiantes, portanto, crentes nessa presença de Jesus, rezemos.
0: Creio em Deus Pai Todo-Poderoso, Criador do céu e da terra, e em Jesus Cristo, seu único Filho, nosso Senhor, que foi concebido pelo poder do Espírito Santo, nasceu da Virgem Maria, padeceu sob Pôncio Pilatos, foi crucificado, morto e sepultado, desceu à mansão dos mortos, ressuscitou no terceiro dia, subiu aos céus, está sentado à direita de Deus Pai Todo-Poderoso, de onde há de vir julgar os vivos e os mortos. Creio no Espírito Santo, na Santa Igreja Católica, na comunhão dos santos, na remissão dos pecados, na ressurreição da carne, na vida eterna. Amém.
1: Pai nosso
0: que estais no céu, santificado seja o vosso nome. Venha a nós o vosso reino. Seja feita a vossa vontade, assim na terra como no céu. O pão nosso de cada dia nos dai hoje. Perdoai as nossas ofensas, assim como nós perdoamos a quem nos tem ofendido. E não deixeis cair em tentação, mas livrai-nos do mal. Amém.
1: Deus o salve, Maria, filha de Deus Pai, dai-nos a graça do acolhimento espiritual.
0: Ave Maria, cheia de graça, o Senhor é convosco. Bendita sois vós entre as mulheres, e bendito é o fruto do vosso ventre, Jesus. Santa Maria, Mãe de Deus, rogai por nós, pecadores, agora e na hora de nossa morte. Amém.
1: Deus o salve, Maria, Mãe de Deus, Filho, dai-nos a graça da transformação interior.
0: Ave Maria, cheia de graça, o Senhor é convosco. Bendita sois vós entre as mulheres, e bendito é o fruto do vosso ventre, Jesus. Santa Maria, Mãe de Deus, rogai por nós, pecadores, agora e na hora de nossa morte. Amém.
1: Deus os salve, Maria, esposa do Espírito Santo, templo sacrário da Santíssima Trindade, dai-nos a graça da fecundidade apostólica.
0: Ave Maria, cheia de graça, o Senhor é convosco. Bendita sois vós entre as mulheres, e bendito é o fruto do vosso ventre, Jesus. Santa Maria, Mãe de Deus, rogai por nós, pecadores, agora e na hora de nossa morte. Amém.
1: Glória
0: ao Pai, ao Filho e ao Espírito Santo, como era no princípio, agora e sempre. Amém. Ó meu Jesus, perdoai, livrai do fogo do inferno, elevai as almas todas para o céu e socorrei principalmente aquelas que mais precisarem da vossa infinita misericórdia.
1: Ó Maria concebida sem pecado,
0: rogai por nós que recorremos a vós.
1: Jesus manso e humilde de coração,
0: fazei os nossos corações

0: semelhante ao vosso.
1: Mãe rainha e vencedora, três vezes admirável,
2: rogai por nós, abençoai as famílias do mundo inteiro e dai-nos a paz. Confia em teu poder e em tua bondade. Em ti confio com filialidade. Confio cegamente em toda a situação. Mãe do teu filho e na tua proteção. Amém.
1: Com alegria e fé cantemos.

0: os homens.
1: Hoje, com alegria, contemplaremos mistérios luminosos. A presença de Jesus vivendo a sua missão no meio a nós. Rezando por você, meu irmão, minha irmã, que reza conosco, em qualquer canto do Maranhão, sintonizado na Rádio Cidade. Roguemos a Deus por sua família, pela sua saúde, pela sua caminhada, sua comunidade, no seu grupo, na sua pastoral. Confiante, portanto, contemplemos o primeiro mistério.
2: Primeiro mistério luminoso. Batismo de Jesus no Rio Jordão. Da Galiléia foi Jesus ao Jordão ter com João, a fim de ser batizado por ele. Depois que Jesus foi batizado, saiu logo da água. Eis que o céu se abriu e veio descer sobre ele, em forma de pomba, o Espírito Santo de Deus. E do céu baixou uma voz que dizia: Eis o meu filho muito amado, em quem ponho toda a minha afeição. Deus se fez necessário do batismo. Deus não quis prescindir nenhum meio e nenhum ritual. Também através dele, Jesus instituiu os seus apóstolos e discípulos. Como vai a minha vida de batismo, tendo buscar outros sacramentos?
1: Jesus, a inocência encarnada, antes de iniciar sua vida pública, fez-se batizar, assumindo sobre si nossas fraquezas, maldades e misérias. Assim devem começar todas as obras de santidade, por uma purificação. Não que Jesus fosse impuro, mas como inocente que se fez pecado por nós. Adentrou o rio e se deixou batizar. O céu se abre e o Espírito de Deus desce para investi-lo na missão que o espera. Por esse mistério, irmãos e irmãs, peçamos confiantes, por intercessão da Santíssima Virgem, a graça de que, pelo batismo de seu divino Filho, nos obtenha um coração limpo e um espírito novo, para realizarmos com perfeição nosso apostolado junto ao próximo. Nesse primeiro mistério, queremos rezar também por seu Antônio Francisco Lopes na Rua da Faveira, seu Messias Zeca da Brama, Sandra e César na Rua Nova, seu Antônio Germano, a nossa escuta ali na Rua do Coco Verde, Adelso e Narli, a nossa escuta lá na cidade de Olinda Nova. Um grande abraço, irmão, irmã, paz e bem. Dona Geovenília, Dona Rosa, Dona Geracina, na comunidade de Arroz. Rezemos também por Adriana e Elza, em São Félix, Dona Desterro, Laís, Vitória, Bárbara e Bertolina, em Jussarauzinho. Rezemos por seu Valdomiro, em Passagem de Areia, Dona Sônia Antônia, a nossa escuta lá na comunidade de Vila Palmeira, Dona Domingas Cabral, em Preguiças. Confiante, portanto, irmãos e irmãs, na presença real de Jesus no meio de nós, rezemos.
3: Pai nosso que estás no céu, santificado seja vosso nome. Venha a nós o vosso reino, seja feita a vossa vontade, assim na terra como no céu. O pão nosso de cada dia nos dai hoje. Perdoai as nossas ofensas, assim como nós perdoamos a quem nos tem ofendido. E não nos deixeis cair em tentação, mas livrai-nos do mal. Amém.
4: Ave Maria, cheia de graça, o Senhor é convosco. Bendita sois vós entre as mulheres. Bendito é o fruto do vosso ventre, Jesus.
3: Santa Maria, Mãe de Deus, rogai por nós, pecadores, agora e na hora de nossa morte. Amém.
4: Ave Maria, cheia de graça, o Senhor é convosco. Bendita sois vós entre as mulheres. Bendito é o fruto do vosso ventre, Jesus.
3: Santa Maria, Mãe de Deus, rogai por nós, pecadores, agora e na hora de nossa morte. Amém.
4: Ave Maria, cheia de graça, o Senhor é convosco. Bendita sois vós entre as mulheres. Bendito é o fruto do vosso ventre, Jesus.
3: Santa Maria, Mãe de Deus, rogai por nós, pecadores, agora e na hora de nossa morte. Amém.
4: Ave Maria, cheia de graça, o Senhor é convosco. Bendita sois vós entre as mulheres. Bendito é o fruto do vosso ventre, Jesus.
3: Santa Maria, Mãe de Deus, rogai por nós, pecadores, agora e na hora de nossa morte. Amém.
4: Ave Maria, cheia de graça, o Senhor é convosco. Bendita sois vós entre as mulheres. Bendito é o fruto do vosso ventre, Jesus.
3: Santa Maria, Mãe de Deus, rogai por nós, pecadores, agora e na hora de nossa morte. Amém.
4: Ave Maria, cheia de graça, o Senhor é convosco. Bendita sois vós entre as mulheres. Bendito é o fruto do vosso ventre, Jesus.
3: Santa Maria, Mãe de Deus, rogai por nós, pecadores, agora e na hora de nossa morte. Amém.
4: Ave Maria, cheia de graça, o Senhor é convosco. Bendita sois vós entre as mulheres. Bendito é o fruto do vosso ventre, Jesus.
3: Santa Maria, Mãe de Deus, rogai por nós, pecadores, agora e na hora de nossa morte. Amém.
4: Ave Maria, cheia de graça, o Senhor é convosco. Bendita sois vós entre as mulheres. Bendito é o fruto do vosso ventre, Jesus.
3: Santa Maria, Mãe de Deus, rogai por nós, pecadores, agora e na hora de nossa morte. Amém.
4: Ave Maria, cheia de graça, o Senhor é convosco. Bendita sois vós entre as mulheres. Bendito é o fruto do vosso ventre, Jesus.
3: Santa Maria, Mãe de Deus, rogai por nós, pecadores, agora e na hora de nossa morte. Amém.
4: Ave Maria, cheia de graça, o Senhor é convosco. Bendita sois vós entre as mulheres. Bendito é o fruto do vosso ventre, Jesus.
3: Santa Maria, Mãe de Deus, rogai por nós, pecadores, agora e na hora de nossa morte. Amém.
0: Glória ao Pai, ao Filho e ao Espírito Santo, como era no princípio, agora e sempre. Amém.
3: Ó meu Jesus, perdoai, livrai-nos do fogo do inferno, levai as almas todas para o céu e socorrei principalmente aquelas que mais precisarem da vossa infinita misericórdia.
1: Ó Maria concebida sem pecado,
3: rogai por nós que recorremos a vós.
1: Jesus manso e humilde de coração,
3: fazei o nosso coração semelhante ao vosso.
1: Mãe rainha e vencedora, três vezes admirável,
3: rogai por nós, abençoai as famílias do mundo inteiro e dai-nos a paz.
0: Confia em teu poder e em tua bondade.
3: Em ti confio com fidelidade. Confio cegamente em toda situação,
0: Mãe do teu filho e na tua proteção.
1: Amém. Com alegria e fé cantemos.

0: Contemplemos o nosso segundo mistério.
1: Esse segundo mistério eu ofereço para a família Ferreira, a família Gama e todos os irmãos e irmãs nas escolas. Segundo mistério luminoso, o milagre de Jesus na boda de Caná. Como viesse faltar vinho, a mãe de Jesus disse a eles: ele já não tem vinho. Disse então sua mãe ao servente: fazei o que ele vos disser. Jesus, juntamente com seus discípulos, estava festejando o início da constituição familiar, isto é, um casamento. Jesus quis mostrar aos discípulos que estava em contato com a vida real de cada um, inclusive seu amigo que casava. Na casa do amigo, Jesus faz milagre do vinho e a presença de Deus na vida matrimonial, que dá a qualidade de vida.

nos mostra que o casamento é o símbolo da união de Deus com a humanidade, realizada de maneira definitiva na

0: permitiu, portanto, a providência divina que assim sucedesse, para ensinar-nos o maravilhoso poder de mediação de Maria Santíssima junto ao seu divino Filho. Por esse mistério, portanto, irmãos e irmãs, peçamos por intercessão da Santíssima Virgem a graça de termos uma confiança inabalável, pura e crescente na sua onipotência suplicante. Queremos rezar também nesse segundo mistério, quero colocar aqui por intenção da minha família, especialmente Dona Zenaide, minha esposa. Hoje, 13 dias do falecimento de sua mãe, minha sogra, pedi pelo conforto, sobretudo pelo descanso eterno, Dona Senhorinha Melo Salles. E ainda rezemos por Vânia Pacheco, Dona Cocó, Dona Antônia Merilene e seu Jaime em São Lourenço, Dona Aristotelina e toda a comunidade de Tabocal. Nesse momento a nossa escuta, um grande abraço, paz e bem, Deus continue sempre abençoando mais. Rezemos também por Candinho, Corrozinha, Maria de Miroca, Milton, Rosa, Miriam, João de Zena, João e Bom Parto, Dona Maria e Galdino, na Rua do Arame, no bairro Malvinas, em Arari. Seu Manel e Joana, em Riachão, Totó e Armando, em Gameleira, Silvana, Quilso, Mariana, Batalha, Manel Batalha, Aparecida de Brito, no Coatraque, em São Luís. Laudeninha Família, no Itapu Itapera, Antônio Carrapeta, na Teodoro Ferreira, Dona Terezinha e seu manequinho, a nossa escuta lá na comunidade de Arraial. Confiantes, portanto, irmãos e irmãs, rezemos.
1: Pai nosso que estais no céu, santificado seja o vosso nome. Venha a nós o vosso reino, seja feita a vossa vontade, assim na terra como no céu. O pão nosso de cada dia nos dai hoje, perdoai as nossas ofensas, assim como nós perdoamos a quem nos tem ofendido. E não deixeis cair em tentação, mas livrai-nos do mal. Amém.
2: Ave Maria, cheia de graça, o Senhor é convosco. Bendita sois vós entre as mulheres, e bendito é o fruto do vosso ventre, Jesus.
1: Santa Maria, Mãe de Deus, rogai por nós, pecadores, agora e na hora de nossa morte. Amém.
2: Ave Maria, cheia de graça, o Senhor é convosco. Bendita sois vós entre as mulheres, e bendito é o fruto do vosso ventre, Jesus.
1: Santa Maria, Mãe de Deus, rogai por nós, pecadores, agora e na hora de nossa morte. Amém.
2: Ave Maria, cheia de graça, o Senhor é convosco. Bendita sois vós entre as mulheres, e bendito é o fruto do vosso ventre, Jesus.
1: Santa Maria, Mãe de Deus, rogai por nós, pecadores, agora e na hora de nossa morte. Amém.
2: Ave Maria, cheia de graça, o Senhor é convosco. Bendita sois vós entre as mulheres, e bendito é o fruto do vosso ventre, Jesus.
1: Santa Maria, Mãe de Deus, rogai por nós, pecadores, agora e na hora de nossa morte. Amém.
2: Ave Maria, cheia de graça, o Senhor é convosco. Bendita sois vós entre as mulheres, e bendito é o fruto do vosso ventre, Jesus.
1: Santa Maria, Mãe de Deus, rogai por nós, pecadores, agora e na hora de nossa morte. Amém.
2: Ave Maria, cheia de graça, o Senhor é convosco. Bendita sois vós entre as mulheres, e bendito é o fruto do vosso ventre, Jesus.
1: Santa Maria, Mãe de Deus, rogai por nós, pecadores, agora e na hora de nossa morte. Amém.
2: Ave Maria, cheia de graça, o Senhor é convosco. Bendita sois vós entre as mulheres, e bendito é o fruto do vosso ventre, Jesus.
1: Santa Maria, Mãe de Deus, rogai por nós, pecadores, agora e na hora de nossa morte. Amém.
2: Ave Maria, cheia de graça, o Senhor é convosco. Bendita sois vós entre as mulheres, e bendito é o fruto do vosso ventre, Jesus.
1: Santa Maria, Mãe de Deus, rogai por nós, pecadores, agora e na hora de nossa morte. Amém.
2: Ave Maria, cheia de graça, o Senhor é convosco. Bendita sois vós entre as mulheres, e bendito é o fruto do vosso ventre, Jesus.
1: Santa Maria, Mãe de Deus, rogai por nós, pecadores, agora e na hora de nossa morte. Amém.
2: Ave Maria, cheia de graça, o Senhor é convosco. Bendita sois vós entre as mulheres, e bendito é o fruto do vosso ventre, Jesus.
1: Santa Maria, Mãe de Deus, rogai por nós, pecadores, agora e na hora de nossa morte. Amém.
3: Glórias ao Pai, ao Filho e ao Espírito Santo, como era no princípio, agora e sempre. Amém. Ó meu Jesus, perdoai, livrai-me do fogo do inferno, levai as almas todas para o céu e socorrei principalmente aquelas que mais precisarem da vossa infinita misericórdia.
0: Ó Maria concebida sem pecado,
1: rogai por nós que recorremos a vós.
0: Jesus, manso e humilde de coração,

0: coração semelhante ao vosso.
1: Mãe rainha e vencedora, três vezes admirável,
0: rogai por nós, abençoai as famílias do mundo inteiro e dai-nos a paz. Confie em teu poder e em tua bondade. Em ti confio com fidelidade. Confio cegamente em toda situação, mãe do teu filho e na tua proteção. Amém.

0: universo dos homens.
1: Contemplemos com fé o nosso terceiro mistério.
2: Terceiro mistério luminoso. Jesus anuncia o reino de Deus com um convite à conversão. Depois que João foi preso, Jesus dirigiu-se para a Galiléia, pregava o evangelho de Deus e dizia: completou-se o tempo e o reino de Deus está próximo. Fazei penitência e crede no evangelho. Toda a ação da vida de Jesus foi para proclamar o reino de Deus, que difere muito em relação ao reino dos homens. Quem quiser ser o primeiro, que seja o último. Esta é a senha para participar e começar a experimentar o reino, no qual viveremos com ele em plenitude, se colocarmos em prática suas palavras. Como estou vivendo as palavras do Santo Evangelho no meu dia a dia?
1: Jesus começa sua atividade na Galiléia, região distante do centro econômico, político e religioso do seu país. Mas desde o início, já conclama ao povo que mude de vida. A esperança da salvação se inicia exatamente numa região da qual nada se espera. E note que a pregação de Jesus tem o mesmo cunho radical de João Batista. É preciso total mudança de vida, porque o reino de Deus está próximo. Por isso que o nosso coração reze sempre assim: Senhor, dirigimos-nos a vós, para que com total confiança e humildade reconheçamos nossas culpas e convictos peçamos perdão. Converte-nos inteiramente, a fim de que possamos ser instrumentos de conversão para todos nossos irmãos, vossos filhos. Por esse mistério, peçamos, por intercessão da Santíssima Virgem, que nos obtenha de Jesus abrir nossos corações à sua palavra e à cura de nossas doenças espirituais e corporais. Rezemos confiantes, portanto, meus irmãos e minhas irmãs, este terceiro mistério, pedindo por Vicente Braga, aqui na Rua de Nazaré, por sua saúde, Dona Didi Muniz, ali na Presidente Vargas, Mocinha Caboclo, Ivanildo, Leonilde e Sara, em Coque. Rezemos por Isaías e Rubeniel, em Santa Maria dos Furtados, lá no município de Matinha. Dona Mercedes, a nossa escuta ali na Rua do Projeto, um grande abraço, paz e bem. Rezemos também por seu Didi, a nossa escuta lá na comunidade de Trizidela, em Arari. E ainda por seu Zé Ministro, também na Rua do Projeto, Dona Mercedes e Pananã e Carrinho, em Arapari. E Diane, Beta, Ana Tânia, Valmir, Taine, Rosameire e Antônia Maria, em Passabém. Zeca e Ivan, em Vila Nova. Dona Adelaide, na José Neri da Costa. Jesus e Marcelo, em Mato Grosso. Por você que nos acompanha, que reza conosco nossas orações. Confiantes, rezemos.
0: Pai nosso que estais no céu, santificado seja o vosso nome. Venha a nós o vosso reino. Seja feita a vossa vontade, assim na terra como no céu. O pão nosso de cada dia nos dai hoje. Perdoai as nossas ofensas, assim como nós perdoamos a quem nos tem ofendido. E não deixeis cair em tentação, mas livrai-nos do mal. Amém.
3: Ave Maria, cheia de graça, o Senhor é convosco. Bendita sois vós entre as mulheres. Bendito é o fruto do vosso ventre, Jesus.
0: Santa Maria, Mãe de Deus, rogai por nós, pecadores, agora e na hora de nossa morte. Amém.
3: Ave Maria, cheia de graça, o Senhor é convosco. Bendita sois vós entre as mulheres. Bendito é o fruto do vosso ventre, Jesus.
0: Santa Maria, Mãe de Deus, rogai por nós, pecadores, agora e na hora de nossa morte. Amém.
3: Ave Maria, cheia de graça, o Senhor é convosco. Bendita sois vós entre as mulheres. Bendito é o fruto do vosso ventre, Jesus.
0: Santa Maria, Mãe de Deus, rogai por nós, pecadores, agora e na hora de nossa morte. Amém.
3: Ave Maria, cheia de graça, o Senhor é convosco. Bendita sois vós entre as mulheres. Bendito é o fruto do vosso ventre, Jesus.
0: Santa Maria, Mãe de Deus, rogai por nós, pecadores, agora e na hora de nossa morte. Amém.
3: Ave Maria, cheia de graça, o Senhor é convosco. Bendita sois vós entre as mulheres, e bendito é o fruto do vosso ventre, Jesus.
0: Santa Maria, Mãe de Deus, rogai por nós, pecadores, agora e na hora de nossa morte. Amém.
3: Ave Maria, cheia de graça, o Senhor é convosco. Bendita sois vós entre as mulheres, bendito é o fruto do vosso ventre, Jesus.
0: Santa Maria, Mãe de Deus, rogai por nós, pecadores, agora e na hora de nossa morte. Amém.
3: Ave Maria, cheia de graça, o Senhor é convosco. Bendita sois vós entre as mulheres, bendito é o fruto do vosso ventre, Jesus.
0: Santa Maria, Mãe de Deus, rogai por nós, pecadores, agora e na hora de nossa morte. Amém.
3: Ave Maria, cheia de graça, o Senhor é convosco. Bendita sois vós entre as mulheres, e bendito é o fruto do vosso ventre, Jesus.
0: Santa Maria, Mãe de Deus, rogai por nós, pecadores, agora e na hora de nossa morte. Amém.
3: Ave Maria, cheia de graça, o Senhor é convosco. Bendita sois vós entre as mulheres, e bendito é o fruto do vosso ventre, Jesus.
0: Santa Maria, Mãe de Deus, rogai por nós, pecadores, agora e na hora de nossa morte. Amém.
3: Ave Maria, cheia de graça, o Senhor é convosco. Bendita sois vós entre as mulheres, e bendito é o fruto do vosso ventre, Jesus.
0: Santa Maria, Mãe de Deus, rogai por nós, pecadores, agora e na hora de nossa morte. Amém.
4: Glórias ao Pai, ao Filho e ao Espírito Santo, como era no princípio, agora e sempre. Amém. Ó meu Jesus, perdoai-nos, livrai-nos do fogo do inferno, elevai as almas todas para o céu e socorrer principalmente aquelas que mais precisarem da vossa infinita misericórdia.
1: Ó Maria concebida sem pecado,
4: rogai por nós que recorremos a vós.
1: Jesus manso e humilde de coração,
4: fazei nosso coração semelhante ao vosso.
1: Mãe rainha e vencedora, três vezes admirável,
4: rogai por nós, abençoai as famílias do mundo inteiro e dai-nos a paz.
0: Confie em teu poder e em tua bondade. Em ti confio com fidelidade, confio cegamente em toda situação, mãe do teu filho e na tua proteção. Amém.
1: Com alegria e fé cantemos.

0: dos homens.
1: Com alegria e fé, contemplemos o nosso quarto mistério.
0: O quarto mistério luminoso, transfiguração de Jesus diante dos discípulos no Monte Tabor. Jesus tomou consigo Pedro, Tiago e João, seu irmão, e conduziu-os à parte a uma alta montanha. Lá se transfigurou na presença deles. Seu rosto brilhou como o sol. As suas vestes tornaram-se resplandecentes de brancura. E da nuvem fez ouvir uma voz que dizia: Eis o meu filho muito amado, em quem pões toda a minha afeição. Ouviu. A transfiguração de Jesus foi para mostrar a divindade, a sua divindade. A experiência dos discípulos na presença dele, desde o acontecimento, levou-os a experimentar a paz tão grande que queria ficar ali mesmo. Aqui é bom estar. Nós, homens do texto, que possamos fazer de nossa casa um verdadeiro Tabor, onde todos que vivem ali possam exclamar, como os discípulos: aqui é bom estar.
1: Ao se transfigurar diante dos três apóstolos, Jesus fortaleceu nossa esperança sobre a vida eterna, animando-nos a suportar bem os sofrimentos e provações nesta terra. Sabendo nós a glória que nos aguarda, temos mais paciência em meio às tribulações. Se assim agirmos, será assim com o mesmo fulgor nossa ressurreição no dia do juízo. Senhor, que a nossa vida seja vivida como no Monte Tabor, extasiada como vossos prodígios e santidade. Fazei reluzir em nossa face o brilho da vossa face e conceda-nos a graça de viver unicamente para vós. Por esse mistério, irmãos e irmãs, peçamos, por intercessão da Santíssima Virgem, a graça de nunca perdermos a convicção da glória que está reservada para os que perseverarem. Por esse, nesse mistério, quarto mistério, rezemos por Preta e Josivaldo, a nossa escuta ali no churrasquinho da Preta, próximo à Igreja Perpétuo Socorro. E ainda rezemos também por Dona Lauzina, Dona Terezinha Maciel, Dona Marciana e Rosângela Batista, lá na comunidade de Ipixuna, seu Antônio, Vital e Helena na Rua do Sol, Dona Terezinha no São Francisco, nosso irmão Antônio Grande e toda a sua família, pela sua saúde, sua e da sua esposa, ali no Poirão. Dona Sônia na Carlos Armando Figueiredo, pelo grupo do texto dos homens lá do povoado Zé Maria. Rezemos por Carrinho e todos os membros do texto lá de Matinha, Envira, Santa Cruz, La Pele e Olhos d'Água. Marina e Zé Antônio e amigos ali na rua 1º de Maio. E assim, confiantes, irmãos e irmãs, rezemos. Pai nosso que estás no céu,
2: santificado seja o vosso nome. Venha a nós o vosso reino. Seja feita a vossa vontade, assim na terra como no céu. O pão nosso de cada dia nos dai hoje. Perdoai as nossas ofensas, assim como nós perdoamos a quem nos tem ofendido. E não nos deixeis cair em tentação, mas livrai-nos do mal. Amém.
3: Ave Maria, cheia de graça, o Senhor é convosco. Bendita sois vós entre as mulheres, e bendito é o fruto do vosso ventre, Jesus.
2: Santa Maria, Mãe de Deus, rogai por nós, pecadores, agora e na hora de nossa morte. Amém.
3: Ave Maria, cheia de graça, o Senhor é convosco. Bendita sois vós entre as mulheres, e bendito é o fruto do vosso ventre, Jesus.
2: Santa Maria, Mãe de Deus, rogai por nós, pecadores, agora e na hora de nossa morte. Amém.
3: Ave Maria, cheia de graça, o Senhor é convosco. Bendita sois vós entre as mulheres, e bendito é o fruto do vosso ventre, Jesus.
2: Santa Maria, Mãe de Deus, rogai por nós, pecadores, agora e na hora de nossa morte. Amém.
3: Ave Maria, cheia de graça, o Senhor é convosco. Bendita sois vós entre as mulheres, e bendito é o fruto do vosso ventre, Jesus.
2: Santa Maria, Mãe de Deus, rogai por nós, pecadores, agora e na hora de nossa morte. Amém.
3: Ave Maria, cheia de graça, o Senhor é convosco. Bendita sois vós entre as mulheres, e bendito é o fruto do vosso ventre, Jesus.
2: Santa Maria, Mãe de Deus, rogai por nós, pecadores, agora e na hora de nossa morte. Amém.
3: Ave Maria, cheia de graça, o Senhor é convosco. Bendita sois vós entre as mulheres, e bendito é o fruto do vosso ventre, Jesus.
2: Santa Maria, Mãe de Deus, rogai por nós, pecadores, agora e na hora de nossa morte. Amém.
3: Ave Maria, cheia de graça, o Senhor é convosco. Bendita sois vós entre as mulheres, e bendito é o fruto do vosso ventre, Jesus.
2: Santa Maria, Mãe de Deus, rogai por nós, pecadores, agora e na hora de nossa morte. Amém.
3: Ave Maria, cheia de graça, o Senhor é convosco. Bendita sois vós entre as mulheres, e bendito é o fruto do vosso ventre, Jesus.
2: Santa Maria, Mãe de Deus, rogai por nós, pecadores, agora e na hora de nossa morte. Amém.
3: Ave Maria.

0: Maria, cheia de graça, o Senhor é convosco. Bendita sois vós entre as mulheres, e bendito é o fruto do vosso ventre, Jesus.
1: Santa Maria, Mãe de Deus, rogai por nós, pecadores, agora e na hora de nossa morte. Amém.
0: Ave Maria, cheia de graça, o Senhor é convosco. Bendita sois vós entre as mulheres, e bendito é o fruto do vosso ventre, Jesus.
1: Santa Maria, Mãe de Deus, rogai por nós, pecadores, agora e na hora de nossa morte. Amém.
2: Glórias ao Pai, ao Filho e ao Espírito Santo, como era no princípio, agora e sempre. Amém.
3: Ó meu Jesus, perdoai-nos, livrai-nos do fogo do inferno. Levai as almas todas para o céu e socorrei principalmente as que mais precisarem da vossa infinita misericórdia. Ó Maria concebida sem pecado,
4: rogai por nós que recorremos a vós.
3: Jesus, manso e humilde de coração,
5: fazei o nosso coração semelhante ao vosso.
3: Mãe rainha e vencedora, três vezes admirável,
6: rogai por nós, abençoai as famílias do mundo inteiro e dai-nos a paz. Confio em teu poder e em tua bondade. Em ti confio com fidelidade. Confio cegamente em toda situação. Mãe, no teu filho e na tua proteção. Amém.
3: Com alegria e fé cantemos.

0: todos os homens.
1: Contemplemos com alegria e fé o nosso quinto mistério.
2: Esse quinto mistério oferece a família Moreira, Lucimar Helen, Vila Palmeira em Cajari. Quinto mistério luminoso, instituição da Eucaristia. Durante a refeição, Jesus tomou o pão e, depois de abençoá-lo, partiu e deu-lhe, dizendo: tomai, isto é meu corpo. Em seguida, tomou o cálice, deu graça e apresentou-lhe, todos lhe beberam. E disse-lhe: isto é meu sangue, o sangue da aliança que é derramado por vós, por muitos. Numa quinta-feira, Jesus reuniu com os discípulos, instituiu a Eucaristia, o pão da vida se fez presente de agora em diante por todas as gerações. Emmanuel, Deus conosco, se fez uma realidade material. A Eucaristia é a instituição, é a atualização do corpo e o sangue de Cristo. É um acontecimento comunitário onde celebramos a festa da ressurreição. Na celebração, atualização da Eucaristia. Como estou frequentando a festa da ressurreição, a Santa Missa, tenho me preparado pedindo perdão ao Senhor para recebê-lo na comunhão.
1: Jesus, que se doa para nós na Eucaristia. E o que mais poderia nos ter dado Jesus? Fez-se comida e bebida para podermos participar eternamente da sua própria vida. Notemos que quando o sacerdote pronuncia as palavras da consagração, opera-se ali a ação divina, a transubstanciação do pão e do vinho no corpo, sangue, alma e divindade de nosso Senhor Jesus Cristo. Creiamos nisto, pois ao comungarmos, nós nos assemelhamos a Maria, por momentos possuindo em nós o corpo, sangue, alma e divindade de nosso Senhor Jesus Cristo. Por esse mistério, irmãos e irmãs, confiantes e buscando sempre mais estar diante do Senhor para nos alimentarmos do seu corpo e do seu sangue, peçamos a Nossa Senhora do Santíssimo Sacramento a graça de crescer ardorosamente na devoção eucarística e jamais perdermos a oportunidade de comungar, de nos alimentar com toda fé, esperança e amor do corpo de Jesus presente na Eucaristia. Rezemos esse quinto mistério agradecendo a Deus, meus irmãos e minhas irmãs, por você que está sintonizado conosco, em sua comunidade, em seu bairro, em sua cidade, em seu município. Pedindo sempre mais paz, bênção e proteção a todos. E rezemos também por Digé, Maria Eunice, Toninho de Afonso em Coque, Dona Dica na Coronel Sebastião da Costa Sampaio, pela saúde de Dica Nenenha, nos ouvindo neste momento ali na Rua da Paz, nossas orações por ela e por toda a família. Dona Conceição e Orlando, na Rua da Palmeira. Augusto e família, nos ouvindo também lá na comunidade de Trizidela, comunidade de São José, na verdade, no povoado Trizidela Arari. Seu Ribamar e Isabel no Japão, Verônica no João Diogo. Dona Marlene Andrade, família, nossa escuta ali na terceira travessa das Malvinas, em Arari. Dona Maria de Jesus e seu Moacir, nossa escuta na Rua Bom Jesus, do Bairro Novo. José Aguinaldo Vieira, Agson Vieira. Sônia Andrade, em São Luís. Dona Domingas Cabral, melhor dizendo, Dona Domingas Carão. Dona Maria José e Dona Júlia, a nossa escuta ali em Boa Vista. O seu Ambrósio e toda a sua família nos ouvindo também lá na comunidade de Ipixuna. Portanto, irmãos e irmãs, confiantes na presença de Jesus, vida real na Eucaristia para nós, rezemos.
3: Pai nosso que estás no céu, santificado seja o vosso nome. Venha a nós o vosso reino. Seja feita a vossa vontade, assim na terra como no céu. O pão nosso de cada dia nos dai hoje. Perdoai as nossas ofensas, assim como nós perdoamos a quem nos tem ofendido. E não deixeis cair em tentação, mas livrai-me do mal. Amém.
1: Ave Maria, cheia de graça, o Senhor é convosco. Bendita sois vós entre as mulheres, e bendito é o fruto do vosso ventre, Jesus.
3: Santa Maria, Mãe de Deus, rogai por nós, pecadores, agora e na hora de nossa morte. Amém.
1: Ave Maria, cheia de graça, o Senhor é convosco. Bendita sois vós entre as mulheres, e bendito é o fruto do vosso ventre, Jesus.
3: Santa Maria, Mãe de Deus, rogai por nós, pecadores, agora e na hora de nossa morte. Amém.
1: Ave Maria, cheia de graça, o Senhor é convosco. Bendita sois vós entre as mulheres, e bendito é o fruto do vosso ventre, Jesus.
3: Santa Maria, Mãe de Deus, rogai por nós, pecadores, agora e na hora de nossa morte. Amém.
1: Ave Maria, cheia de graça, o Senhor é convosco. Bendita sois vós entre as mulheres, e bendito é o fruto do vosso ventre, Jesus.
3: Santa Maria, Mãe de Deus, rogai por nós, pecadores, agora e na hora de nossa morte. Amém.
1: Ave Maria, cheia de graça, o Senhor é convosco. Bendita sois vós entre as mulheres, e bendito é o fruto do vosso ventre, Jesus.
3: Santa Maria, Mãe de Deus, rogai por nós, pecadores, agora e na hora de nossa morte. Amém.
1: Ave Maria, cheia de graça, o Senhor é convosco. Bendita sois vós entre as mulheres, e bendito é o fruto do vosso ventre, Jesus.
3: Santa Maria, Mãe de Deus, rogai por nós, pecadores, agora e na hora de nossa morte. Amém.
1: Ave Maria, cheia de graça, o Senhor é convosco. Bendita sois vós entre as mulheres, e bendito é o fruto do vosso ventre, Jesus.
3: Santa Maria, Mãe de Deus, rogai por nós, pecadores, agora e na hora de nossa morte. Amém.
1: Ave Maria, cheia de graça, o Senhor é convosco. Bendita sois vós entre as mulheres, e bendito é o fruto do vosso ventre, Jesus.
3: Santa Maria, Mãe de Deus, rogai por nós, pecadores, agora e na hora de nossa morte. Amém.
1: Ave Maria, cheia de graça, o Senhor é convosco. Bendita sois vós entre as mulheres, e bendito é o fruto do vosso ventre, Jesus.
3: Santa Maria, Mãe de Deus, rogai por nós, pecadores, agora e na hora de nossa morte. Amém.
1: Ave Maria, cheia de graça, o Senhor é convosco. Bendita sois vós entre as mulheres, e bendito é o fruto do vosso ventre, Jesus.
3: Santa Maria, Mãe de Deus, rogai por nós, pecadores, agora e na hora de nossa morte. Amém.
1: Glória ao Pai, ao Filho e ao Espírito Santo. Como era no princípio, agora e sempre. Amém. Ó meu Jesus, perdoai-lhes, livrai-lhes do fogo do inferno, elevai as almas todas para o céu e socorrei principalmente as que mais precisarem da vossa infinita misericórdia. Ó Maria, concebida sem pecado,
3: rogai por nós que recorremos a vós.
1: Jesus, manso e humilde de coração,
3: fazei o nosso coração semelhante ao vosso.
1: Mãe, rainha e vencedora, três vezes admirável,
3: rogai por nós. Abençoai as famílias do mundo inteiro e dai-os a paz.
1: Confio em teu poder e em tua bondade. Em ti confio com fidelidade. Confio cegamente em toda situação. Mãe do teu filho e

0: tua proteção. Amém. Agradecendo a intercessão maternal de Maria, junto a seu Filho Jesus, por todos nós, rezemos. Infinitas graças vos damos, soberana Rainha, pelos benefícios que todos os dias recebemos de vossas mãos liberais. Dignai-vos agora e para sempre, tomar-nos debaixo de vosso poderoso amparo. E para mais vos agradecer, vos saudamos como a Salve Rainha. Salve Rainha, Mãe de Misericórdia, vida, doçura, esperança nossa, salve. A vós bradamos os degredados filhos de Eva, a vós suspirando, gemendo e chorando neste vale de lágrimas.
1: E após a derrocada nossa, esses vossos olhos misericordiosos nos veem,
2: e depois desse desterro mostrai-nos, Jesus. Bendito é o fruto do vosso ventre.
1: Ó clemente, ó piedosa, ó doce, sempre Virgem Maria,
0: rogai por nós, Santa Mãe de Deus, para que sejamos dignos das promessas de Cristo.
1: Amém.
0: E confiantes, crente na intercessão de Maria, nos consagramos a ela, toda o grupo de comunicação Jorge Moisés da Silva Filho, você que está nos ouvindo e nos acompanhando, cantemos a nossa consagração.

0: O Senhor esteja conosco.
1: Ele está no meio de nós.
0: Desça sobre nós, sobre nossas famílias, sobre você que nos acompanha, as bênçãos de Deus Todo-Poderoso, por intercessão da Mãe Rainha, Ele que é Pai, Filho e Espírito Santo.
1: Amém.
0: Nossos agradecimentos, nossos rogos a Deus por você que reza todos os sábados conosco, que é intercessor juntamente conosco, através da Rádio Cidade. Nossas orações, nossos agradecimentos. Que a paz esteja sempre presente em sua família, trazendo paz, saúde e muitas bênçãos. Nosso agradecimento ao grupo de comunicação Jorge Moisés da Silva Filho, que nos permite estarmos aqui todos os sábados para levar até você a palavra de Deus através da oração do Santo Terço. Hoje conosco aqui nos estúdios Nonato, nossos agradecimentos nos ajudando para que chegue à sua casa um som com qualidade, onde você possa não somente ouvir, mas compreender tudo aquilo que nós transmitimos através dos microfones da Rádio Cidade. Que Deus possa estar sempre mais abençoando a todos vocês, meus irmãos e minhas irmãs, nossos agradecimentos, paz e bem. E não fica o nosso Salve Rainha como forma de boa noite.

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